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1: 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Muito bem, 10 horas e 35 minutos, agora 10h35. Olha, gente, o resultado era Mega Sena. 14 apostas do interior aí de Pernambuco acertaram, né? Aí a aposta era Mega Sena, isso mesmo. 14 apostas do interior lá do Pernambuco, gente, acertaram os números do concurso 3048. Aí que foi realizado na noite do último sábado, dia 22. Uma aposta única lá de Blumenau, Santa Catarina, acertou aí as 6 dezenas. E o prêmio saiu por apenas 57.261.598 reais. É isso mesmo. Então anota aí, ó. As dezenas sorteadas foram 44, 06, 27, 50, 02 e também 39. E os apostadores que acertaram é a quadra lá no interior do Pernambuco, são do Agreste, todos eles Bolivar, R$987. Então tá aí, saiu o prêmio da Mega Sena, 57 milhões. E o pessoal aí que gosta de jogar aí, tem que ser pé quente, hein? Saiu lá pra Blumenau, Santa Catarina. Bem, 10h37, vamos lá para Móveis Pontarolo. 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
1: Bem, um abraço, Hugo. 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Não tem como errar, tá bom? 10h38, tem eles que vão estar abrindo.
3: Eu acho que você tem que mandar.
1: Aí o Itararé Country Festival, comemorando o aniversário do Itararé.
3: O que tá no
1: Danilo
3: seu
1: Davi.
3: Porque 10h38.

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13: Muito bem, 10 horas e 52 minutos. Um excelente dia abençoado para todos nós, né, gente? Que essa semana seja uma semana repleta de bênçãos. E eu desejo do fundo do meu coração uma semana abençoada e também produtiva para cada um de nós. 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
1: Bem, um abraço, meu amigo Hugo. 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E todo mundo sabe que essa semana já começa o aniversário do Itararé. Tem o Itararé Country Festival com artistas conhecidos no Brasil inteiro, né? E a gente vai estar chamando o Jornal, que vai estar aí narrando aí a festa do Pião aqui em Itararé.
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E vai ser demais também. Olha quem vai estar cantando aí, ó. Bruno Rosa e Jorge Matheus. 10h56. Já já o informativo 96.

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2: Muito bem, estamos chegando. 11 horas e 15 minutos. Ao vivo para toda a nossa região. Nosso Informativo 94. Aqui bem nos altos da linda e maravilhosa cidade de Itararé. Ao vivo para toda a região. Está no ar o nosso Informativo 94. A partir de agora, aumenta o volume do rádio e vamos juntos, atualizando todas as informações.
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2: Muito bem, bom dia para você, uma ótima semana, marcando hoje 24 de agosto de 2026. A partir de agora, vamos ficar juntos atualizando para você todas as informações da nossa cidade de Itararé, também informações da nossa região, para que você fique bem informado aqui ao vivo na 94 FM 1116.

Bem, minha gente querida, agora são 11 horas e 16 minutos. A partir de agora, vamos juntos aí até a 15 para meio-dia, né? Atualizando todas as informações da nossa cidade de Itararé, também informações da nossa região. Só aproveitando aqui, mandando um abraço lá para o nosso querido amigo João Luiz, lá da imobiliária JR Imóveis. Um abraço, hein, João? Um abraço. 11 horas e 17 minutos, e vocês sabem.

0: sabe, né, gente, que tá começando essa semana. É uma semana de comemoração, né? É uma semana onde a gente vai estar aí comemorando 133 anos da nossa cidade de Itararé. E a gente, mais uma vez, reforça para que vocês, né? Agora, como vai ter uma festa maravilhosa pela primeira vez na história de Itararé, né? Vai ser uma arena totalmente coberta, entrada gratuita, a população não vai pagar nada. Então é importante você tá lá, gente, prestigiando também. São 4 dias, 4 shows que tá abrilhantando aí a festa da comemorando, né, a data de aniversário da nossa cidade de Itararé. E o Jornal vai trazer informações. Bom dia, Jornal.
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1: Muito bem, vamos atualizar para você a previsão do tempo para essa segunda-feira, marcando hoje 24 de agosto de 2026. Segundo o Instituto Climatempo, gente, a mínima hoje é de 13, com a máxima de 21 graus. A possibilidade de chover hoje em Itararé, a possibilidade de apenas 10%.
2: 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Hora certa,
1: 11:20.
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0: Bem, minha gente, agora são 11 horas e 21 minutos, mas antes de eu atualizar as informações para você, eu quero dar um recadinho aí do Sindicato Rural aqui de Itararé. 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E aí no mês de setembro agora também, o Sindicato Rural, a gente vai ter vários cursos lá, né? Então, para que vocês possam estar voltando ao mercado de trabalho, né? Dentre outros cursos que durante o ano todo também, o Sindicato Rural oferece de graça para todas as pessoas, para que vocês possam, né, estar retornando ao mercado de trabalho. Bem, no mês de setembro vai ter o curso, gente, da soja, né, que é o plantio direto. Vai ser no dia 14 e 15 de setembro. Em Bom Sucesso de Itararé, também vai ter o curso de produção de mel e aproveitamento da cera. No dia 28, vai ter o processamento, né, caseiro de pães. Esse curso vai ser dado lá no nosso querido bairro de Santa Bárbara, a partir do dia 28 de setembro. Também no dia 28, começa aqui em Itararé, o artesanato em bambu, né? Começa no dia 28. Também vai ter o processamento caseiro, né? É de frutas e vegetais lá no nosso querido bairro, lá de Santa Bárbara, a partir do dia 30 de setembro. Então, se vocês se interessarem em fazer qualquer desses cursos, podem estar procurando o Sindicato Rural ou mandando, né, uma mensagem para o número 15-99611-5182, tá bom? 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E lembrando que o Sindicato Rural de Itararé vai ter um stand lá na Festa do Peão, gente, é isso mesmo. E lá vocês vão conhecer, vai ter brincadeiras, vai ter tanta coisa legal lá que o Sindicato Rural vai proporcionar para todos aqueles que forem lá visitar o stand, né, do Sindicato Rural de Itararé.
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0: Bem, então todo mundo convidado para estar participando e lá conhecendo o estande também, né? Aí do Sindicato Rural de Itararé. 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
0: Então tá aí, um abraço, meu amigo Hugo. Um abração aí, tá bom? 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

0: 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Eu quero aproveitar e mandar um abraço lá para a Juliana, para a Thaís e também para a Verinha, tá bom? Já a gente volta aí.
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1: Muito bem, 11 horas e 38 minutos e um acidente, gente. Um motorista morre após uma carreta tombar aqui, aí no Imburi, é isso mesmo. O motorista morreu após a carreta que conduzia tombar, né, nessa última final de semana na rodovia 189, na altura do KM-27. Né, indo para a cidade de Buri. Segundo a Agência de Transportes do Estado de São Paulo, Artesp, o veículo trafegava no sentido norte em pista simples, quando, por motivo ainda não esclarecido, saiu da faixa do rolamento e entrou aí no canteiro lateral e tombou. O acidente ocorreu por volta das 14 horas e 49 minutos e o corpo do bombeiro foi acionado, né, para retirar aí as vítimas nas ferragens. Mas o motorista, ele não resistiu às 14 horas e 2 minutos. Uma equipe de ambulância confirmou a morte no local mesmo. A polícia técnica esteve na área por volta das 5 horas e 13 minutos para realizar a perícia e auxiliar também as investigações das circunstâncias do acidente. De acordo com a nota também a Artesp, todas as faixas e o acostamento no sentido norte foram interditadas a partir das 14 horas e 49 minutos. Durante o trabalho da perícia, o sentido sul também precisou ser bloqueado temporariamente. E o acidente, a ocorrência, né, provocou congestionamento nos dois sentidos da rodovia. No sentido do norte, a lentidão chegou a aproximadamente 400 metros. No sentido sul, o congestionamento alcançou cerca de 600 metros. As causas do acidente ainda serão investigadas. Chegou a tombar a carreta, viu, gente? Então, eu pedi uma atenção especial, né, para todos que trafegam aí nas nossas rodovias, sempre andar com atenção. Mandar um abraço lá para o nosso amigo Guilherme, grande Guilherme, também a Juliana, que está lá ouvindo lá também o nosso programa. Bom dia, Guilherme. 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Também o Guilherme, o Alisson Martelo, né? Lá pro seu João, pro Lucas e o nosso querido amigo Luiz Cavani. Vamos lá, vou chamar o Éder. Bom dia, Éder. Bom dia aí. O Éder vai trazer informações. 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
1: 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Manda um abraço lá pra Juliana, pra Thaís, pra Verinha. Meus amigos e minhas amigas, infelizmente o nosso tempo é curto, né? Devido aí, esse mês, a gente tá terminando um pouquinho antes. Mas agradecemos sempre pelo carinho da audiência. Fique todos com Deus e a gente volta às 4 horas da tarde.

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4: Alô, bom dia, muito bom dia. Já estamos chegando no seu rádio com Região Destaque. Eu sou Davi Gil. Esta é a sua 94 FM. O Região Destaque é o programa que entra no ar agora. Jornalismo dinâmico, sério, com muitas notícias para você. Uma grande pauta para que a gente possa trazer as informações. Estaremos falando para a cidade de Itararé, São Paulo, Brasil, América do Sul, Planeta Terra e para mais outros 70 municípios que nos circundam. Das regiões sudoeste do estado paulista, Vale do Ribeira, Norte, Pioneiro, Paranaense. Também falaremos para as demais localidades brasileiras através da internet e do mundo todo. Então eu peço licença para adentrar na sua casa, no seu estabelecimento comercial e peço uma carona no seu veículo para que juntos estejamos todos. Basta você entrar em contato, se assim desejar, 3532-6081 é o nosso WhatsApp. Mensagens de texto, estaremos aqui no aguardo. E é claro que estaremos repercutindo tudo o que aconteceu. Estamos vivendo esse dia 24 de agosto de 2026. Faltam apenas 3 dias e meio agora para que comemoremos o aniversário de Itararé, obviamente, que estará acontecendo no dia 28 próximo. Itararé, segunda-feira agora, um dia marcado por sol entre nuvens e período de céu nublado, com noite também bastante encoberta. Gente do céu, eu vim para a rádio, cheguei aqui por volta das 9h30 da manhã, e agora são quase meio-dia, de lá para cá esfriou, viu? Pensei que fosse esquentar, ainda bem que eu coloquei uma blusa no carro para que me precavesse, deu certo, esfriou pra caramba. Tivemos que todos colocarmos blusas aqui, agasalho, para que não sofresse tanto. Mas tá gostoso, não é? Já vai melhorar. Ainda tá bom. Não tá tanto assim, mas tem que usar blusa. Bom, segundo a previsão, as temperaturas variam entre 11 e 21 graus. 11 e 21 graus hoje. Sem expectativa de chuva, a umidade do ar fica em 57% a 95%, enquanto os ventos sopram a leste, né? Isso desce também a cerca de 10 km horário, com rajadas que podem chegar a 32 km. O sol nasceu hoje às 6h57 e se porá às 18 horas com mais 3 minutos. 24 de agosto é marcado por fatos históricos que transformaram a política, a cultura e a tecnologia. Por exemplo, hoje a data é lembrada como o dia da infância e do artista, além de ser destacada o dia de São Bartolomeu. 24 de agosto marca o 236º dia do ano. Isto nos esclarece que faltam 129 dias para o restante do ano, para que acabe, para o finalzinho do ano. Entre os fatos históricos mais interessantes, destacamos aqui a patente da câmera, de cinema por Thomas Edison, em 1891, e o nascimento do escritor Paulo Coelho, em 1947, tá? A morte de Getúlio Vargas, em 1954, e em 2023, 6 países aderiram ao BRICS, e nós estamos no

0: ar. Faltam 30 segundos para as 13 horas. Primeira intervenção dos nossos repórteres. Vamos lá.
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2: Segunda-feira, 24 de agosto de 2026. Este é o Giro de Notícias. Eu sou Norberto Notari e você acompanha os destaques do momento. Um acidente envolvendo um ônibus e um caminhão deixou mortos e feridos e interditou totalmente a BR-040 no sentido de Belo Horizonte, entre Esmeraldas e Sete Lagoas, região metropolitana da capital mineira, nesta segunda. Segundo a Polícia Rodoviária Federal, os dois veículos pegaram fogo após a ocorrência. Os micro e pequenos empresários enquadrados no Simples Nacional terão entre os dias 1 e 30 de setembro para escolher como irão recolher o imposto sobre bens e serviços e a contribuição sobre bens e serviços. A decisão é uma das mudanças para o sistema tributário de 2027. O presidente Lula defendeu a continuidade das investigações sobre o filho mais velho dele, Fábio Luiz Lula da Silva, o Lulinha. Em entrevista à TV Record, o presidente afirmou que ninguém está acima da lei e que se houver irregularidades, o filho terá que responder. Lulinha é investigado em 3 inquéritos que apuram suspeitas de tráfico de influência e corrupção. Ministro Flávio Dino, do Supremo Tribunal Federal, determinou que indicações de emendas parlamentares feitas por presidentes de partidos e ex-parlamentares sejam consideradas nulas. A Câmara e o Senado precisam comunicar imediatamente aos órgãos responsáveis pelo processamento das emendas em andamento. O descumprimento poderá gerar responsabilização. Os Estados Unidos atacaram neste domingo uma suposta embarcação de tráfico de drogas no Pacífico Oriental, no que seria a primeira ofensiva deste tipo em mais de 2 meses. A informação foi confirmada hoje pelas Forças Armadas do país. 2 pessoas morreram. Palmeiras goleou o Vasco por 4-1 pela 24ª rodada do Brasileirão, se garantindo a liderança. São Paulo perdeu para o Chapecoense por 1-0 e o Corinthians foi derrotado pelo Curitiba 2-1. O Bragantino passou pelo Grêmio 1-0 e o Bahia levou a melhor no clássico contra o Vitória 2-0. Santos e Mirassol ficaram no empate por 1-1. O Giro de Notícias é uma produção da Agência Rádio Web.
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0: Tá aí. É a informação pra você. E por falar em só em debates, né? Eleição aí. Só quero colocar aqui que debate virou baixaria, não é? Quando o candidato percebe que provocação rende mais que redes de propostas, né? A política deixa de ser debate e passa a ser um espetáculo. Já tivemos até cadeirada, lembra? Agora o risco é transformar as eleições em uma competição para ver quem consegue causar mais, quem consegue atingir mais. Tendo que não tem proposta, ele deixa de falar proposta, que é de interesse da população, para solucionar problemas, que todos os dias tem problemas. Quem não tem? E qual país que não tem? Ele deixa de apresentar proposta para a solução do país, dos problemas, para atacar o adversário, para agredir, defamar, caluniar, agredir com palavras, desrespeitar. Ele deixa de apresentar proposta. Então tome cuidado com esse tipo de candidato que só sabe agredir, xingar, pejorar, ofender com palavras, desrespeitar. Se ele desrespeita o oponente dele, que há iminente risco de ganhar a eleição, que poderá ser uma autoridade só pelo fato de estar disputando, já ele se coloca como uma possível autoridade, ele não dá o respeito à população, que tem que respeitar o próximo, tem que respeitar um membro da comunidade, uma autoridade. Se ele vive de xingamento, xingando, maltratando, agredindo, ferindo, desrespeitando, ele está ensinando a população que pode fazer da mesma forma com o próximo, com as autoridades, que não tem respeito por ninguém. Então virou uma nojeira ao pleito eleitoral, partindo lá de cima. Lá, inclusive, não só para governo do estado, tal, essas coisas, mas partiu lá dos concorrentes à presidência da República. Infelizmente, e noja ver. Entendeu? Tem gente que só sabe xingar. Tem pessoas que nunca foram investigadas, agora na época de campanha, só dá isso na televisão o dia inteiro falando. O cidadão está investigado porque telefonou porque passou na padaria, comprou um pãozinho. Vamos investigar a padaria. O que que ele comprou? Será que é pão é na chapa? Vamos investigar. O que que aconteceu na chapa? Será que foi passado no pãozinho manteiga, margarina para colocar na chapa? Vamos lá, não é? E que tipo, será que foi passado maionese? Vamos investigar também o dono da padaria. É desse jeito. Passam-se 3 anos e meio, sei lá, mas chega no momento da campanha, fica, investiga pai, investiga filho, investiga todo mundo. Daí vira cidadão que não tem nada a ver, ele passa a ser alvo de investigação das do grupo que é adversário, entendeu? Mídia adversário, grupo adversário, que quer acabar com o concorrente, menosprezar o concorrente, procurando pelo em ovo no concorrente, e assim vai. Enquanto isso, para maquiar aquilo que de fato está estampado, que apareceu, são telefonemas, são mensagens, são coisas certas. E daí, o uso para agredir transfere a culpa. Quando ele comete um crime, ele tira o crime dele e coloca no adversário. É assim que procede a campanha. Duro, não? Homem é duro, não? Olha, gente, empresas da região terão que emitir notas fiscais. A NFSE, pelo Portal Nacional, a partir de setembro agora. Todas as empresas prestadoras de serviços da região deverão passar a emitir a nota fiscal de serviços eletrônicas diretamente aí pelo Portal Nacional da NFSE, que é a Nota Fiscal de Serviço Eletrônico, tá? A partir do dia 1º de setembro agora. A mudança encerra a emissão pelos sistemas municipais e exige que os contribuintes antecipem aí procedimentos de acesso, credenciamento e adequação de seus sistemas, principalmente aqueles que utilizam aí plataformas próprias ou integradas. As prefeituras orientam que as empresas procurem seus contadores, os responsáveis fiscais, para verificar as adaptações necessárias e evitar problemas aí na emissão de notas. A alteração vale exclusivamente para a emissão de notas fiscais eletrônicas. As declarações de serviços tomadas continuarão sendo feitas normalmente pelo Sistema Municipal ISS Web, tá bom? Os sistemas municipais também continuarão permitindo aí a consulta das notas emitidas até 31 de agosto, agora, preservando aí o acesso ao histórico fiscal do contribuinte. Legal? Combinado?

0: agora, preservando aí o acesso ao histórico fiscal do contribuinte. Legal? Combinado?
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2: A TJ Terceirização de Mão de Obra, especializada em serviços de limpeza e asseio em Araraquara, São Paulo, foi condenada pela Justiça do Trabalho em R$ 35 mil por descumprimento da cota legal de contratação de pessoas com deficiência e reabilitadas. Investigação do Ministério Público do Trabalho, que resultou no processo, constatou que a empresa possuía base de cálculo de 123 empregados. Portanto, de acordo com a lei que prevê de 2 a 5% do quadro dedicado a esse grupo, a TJ deveria manter 3 trabalhadores com deficiência ou reabilitados. Mesmo após participar de palestras sobre inclusão, a empresa não teria tomado medidas para se adequar. Na decisão do Tribunal Regional do Trabalho, os magistrados aumentaram a multa de 20 mil para R$ 35 mil por dano moral coletivo e elevaram de 200 para R$ 500 por dia a multa por trabalhador ou vaga não preenchida em caso de descumprimento das obrigações impostas. Procurada, a TJ não se manifestou. Agência Rádio Web, produção e reportagem, Rafael Silva.
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0: Tá aí o Rafa trazendo para você a informação 12:09, 12 horas com 9 minutos aqui, quase que 12:10, tá bom? A campanha de multivacinação, gente, segue até o dia 1º de setembro, nos 645 municípios do estado de São Paulo, com o objetivo de atualizar a caderneta de vacinação de crianças e adolescentes menores de 15 anos, tá bom? A mobilização disponibiliza 20 tipos de vacinas do Programa Nacional de Imunização, incluindo imunizantes contra sarampo, poliomielite, febre amarela, meningites, influenza, Covid-19, HPV, hepatites e outras doenças. A Secretaria de Estado de Saúde reforça que a vacinação é a principal forma de prevenção contra enfermidades que podem provocar complicações graves e até hospitalizações. Eu quero mandar um abraço a todos lá do Paquito. Eita, Paquito! Essa é a retífica. Meu abraço a todos vocês aí no Distrito Industrial, tá bom? E em especial ao Zaqueu. Ô, Zaqueu! Como, Zaqueu? Eu quero subir. E Zaqueu, no sábado nos encontramos tal, e ele lembrou, até falou do jargão aqui da abertura do programa. Então, senão que ele ouve mesmo. A todos vocês aí, viu? Meu abraço. Mandar um abraço também ao Eric Delagnol, da Oficina Zandel, um dos melhores mecânicos multimarcas aqui de Tararé. 3.960 Rua São Pedro. Meu abraço, viu? Querido irmão. Abraço ao Zeca da Confesa. Ô Zeca, querido Zeca da Confesa, meu irmãozinho da Confesa 7. Ele, o Wilson Guilherme, curtindo a gente, pessoal da feirinha, pessoal do açougue, pessoal dos depósitos, pessoal das suas gôndolas, dos repositores, pessoal dos caixas, da recepção, do pacote, de todos vocês. Meu abraço aí, em geral. Um abraço também ao Davi, mecânico Leandro, todos curtindo a gente. Capacete, seu pessoal lá, sua turma, todos vocês aí, abração pra caramba. Lá no Fazenda Brasil, o Chico, aliás, a Chica do Zé, e o Zé da Chica, casal maravilhoso que está sempre ligadinho com a gente. Doutor Valdir, lá no Centenário, né, e Nações, doutor Valdir, engenheiro, meu abraço, sempre curtindo a gente. Olha, gente, Capão Bonito, trazer notícia aqui para você de Capão Bonito. Tem mais de 34 mil eleitores aptos a votar nessas eleições de 2026, segundo o levantamento aí realizado pelo Jornal Expresso, com base nos dados do Tribunal Superior Eleitoral. Tararé tem 35 mil. Capão Bonito tem 34. O primeiro turno está marcado para o dia 4 de outubro, quando serão escolhidos os presidentes da República, governadores, senadores, deputados federais e os estaduais. O levantamento também reúne informações sobre eleitores com voto obrigatório e facultativo no município e aponta mudanças aí no eleitorado em relação a 2022. Deixa eu ver o que nós vamos trazer para falar em eleição. A 57ª Zona Eleitoral de Itararé e o município.

0: firmaram aí um acordo de cooperação técnica para a implementação do programa Seu Voto Importa durante as eleições de 2026. A iniciativa tem como objetivo principal viabilizar a disponibilidade de transporte especial e gratuito para as eleitoras e eleitores com deficiência ou mobilidade reduzida que não possuam meios próprios para comparecer aos locais de votação. O benefício abrange exclusivamente os deslocamentos dentro do território do município de Itararé, garantindo o trajeto de ida e vinda e volta, não é? E até a residência do eleitor e a respectiva ação oficial, sessão oficial. Quer dizer, leva até a local da votação, até a urna, ela vota e a equipe traz de volta a sua residência. Muito bom isso. As solicitações, entretanto, devem ser formalizadas até o dia 20, ou melhor, até 20 dias com antecedência do turno. Quer dizer, dia 4 é o dia da eleição. Até o dia 14, então, você tem que, né, até o dia 14 de setembro você tem que comunicar do primeiro turno. O dia 5 de outubro de 2026 para o segundo turno, tá bom? Dia 14 de setembro tem que comunicar até lá e dia 5 de outubro para o segundo turno, no caso se houver, tá? Os pedidos podem ser realizados de forma presencial no cartório eleitoral ou diretamente por meio de formulário eletrônico disponibilizados nos canais oficiais. Para atendimento e esclarecimento de dúvidas, o cartório eleitoral da 57ª Zona fica na rua Coronel Frutuoso, 235, aqui em Itararé, bem no centro, próximo à prefeitura ali. O telefone é o 3532-6039, tá bom? Para que você, se você quiser, tá bom? Olha, e a prefeitura de Itararé realiza agora no próximo dia 27, até o dia 30 de agosto, no Centro de Eventos, a segunda edição da Feira Agropecuária, Industrial e Comercial, dentro das comemorações pelos 133 anos do município. Com entrada de graça, das 13 até as 20 horas, o evento reunirá produtores rurais, criadores, artesãos, empresas, exposições de animais e atrações culturais. A programação inclui abertura oficial, palestras sobre produtores, não é? Anúncio de 80 agricultores aí familiares contemplados pelo PAAM 2026-2027, o primeiro festival de bandas e fanfarras, palestras sobre o universo equestre, final da prova de laço e distribuição de mudas de espécies nativas também. A iniciativa busca valorizar a produção local, fortalecer a agricultura familiar e estimular negócios, além de ampliar a integração entre produtores e a população. E agora vamos falar de Brasileirão. O Corinthians lá do Sidney foi pro arroz de novo, né, Sidney? Não adianta. Eita, time! Corinthians teu é só Deus a causa, hein, amigo? Que coisa, não? São tantas emoções mais negativas aos torcedores, né? Eu não estou muito bom aqui com o meu Palmeiras. Não adianta vocês falarem, de um dia ele fala bem, outro dia ele fala mal, tem que ser realista. Agora jogou também, bateu aí, né? Um time que está em uma fase aí que Deus o livre, né? Palmeiras ganhou de 4-1 no Vasco, do Vasco. Então o Santos havia ganhado do Vasco, pra você ter uma ideia, de 3-0. O Palmeiras foi lá e ganhou, não foi mais que obrigação. Para manter a dianteira aí de 6 pontos, quer dizer, na verdade 3, porque o Flamengo tem um jogo a menos. E o Flamengo perdeu, foi pro Arrozão também, frente ao Cruzeiro. Quer dizer que dá uma folga. E agora falta o Palmeiras entrar em campo, levar a sério, larga a mão do Abel ficar brigando com a equipe de arbitragem e partir pra jogo, porque a equipe tem. Porque são caros, é uma das maiores, das equipes mais caras do Brasil. Então tem que mostrar para quem vê, mostrar futebol, tem que estar na dianteira e ganhar título. É isso que nós, torcedores, queremos. Bom, o Fluminense no sábado então ganhou do Remo, em 2-1 do Remo, que está lá embaixo, par na quadra para cair para a segunda divisão. O Internacional, gente, empatou com o Atlético Mineiro, ainda no sábado, 0-0. No sábado ainda, o Cruzeiro venceu o Flamengo. No sábado, venceu o Flamengo por 2-1. O Flamengo foi pro arroz. O Vitória perdeu pro Bahia em casa, viu? Ontem isso já. Perdeu em 2-0. O Bragantino acabou ganhando do Grêmio, gente. O Bragantino em casa ganhou do Grêmio por 1-0. O Palmeiras, como eu teci comentários aqui, acabou goleando o Vasco. Palmeiras em casa. Isso tudo no segundo tempo, né? Ganhou em casa. E a Chapecoense bateu o São Paulo. Acredite ou não, essa Chapecoense que está lá segurando a lanterninha na última colocação do campeonato. Ganhou do São Paulo, gente. Recebeu o São Paulo, meteu um chocolate São Paulo lá. E o Santos, né, empatou com o Mirassol em 0-0. Santos em casa empatou em 0-0. O Coritiba recebeu o Corinthians e meteu um chocolate no Corinthians lá em 2-1. Ganhou do Corinthians. E o Botafogo joga hoje contra o Atlético Paranaense às 8 horas da noite, tá bom? Então esta foi a rodada do Campeonato Brasileiro, que tem como Palmeiras o líder, né? O líder da competição, tá bom? E tenho dito isso aí. Quero ver o que mais? É isto? Ah, então vamos o momento sorriso? O que você acha?
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2: Olá, queridos amigos e ouvintes da Rádio 94 FM. Aqui é o Dr. Flávio Basílio, cirurgião dentista da Clínica CEL, e eu tenho um recado muito legal para o nosso Minuto do Sorriso. A importância de cuidar do sorriso. Você já parou para pensar que um sorriso saudável vai muito além da estética? Cuidar dos dentes é cuidar da saúde como um todo. Problema como cáries, inflamações na gengiva podem causar dor, dificuldade para mastigar e até influenciar outras partes do organismo. Por isso, pequenos hábitos fazem toda a diferença. Escovar os dentes após as refeições, usar fio dental diariamente e visitar o dentista regularmente ajudam a prevenir problemas antes mesmo que eles aconteçam. Lembre-se, muitas doenças da boca começam de forma silenciosa. Por isso, prevenir é sempre mais fácil, mais confortável e mais econômico. Cuide do seu sorriso. A sua saúde agradece. Eu sou o Dr. Flávio Basílio e esse foi mais um Minuto do Sorriso. Até a próxima.
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0: É isso aí, tivemos duas dicas, não é? 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E muito obrigado, doutora Jaira da Clínica Gaduj também. Sempre com atenção especial voltada aos nossos amiguinhos de quatro patas, os nossos pets. 12h22, vamos aos comerciais, eu volto já.
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1: Muito bem, agora são 12 horas com mais 32 minutos quase aqui no Região. Desfile cívico celebra 133 anos de Itararé com homenagem à história e à população. Nossa gente, nossa história. Será o tema do desfile desse ano, que presta homenagem aos cidadãos que contribuíram para a construção da trajetória do município. A Prefeitura, por meio da Secretaria de Educação, realiza na sexta-feira, dia 28, aniversário de Itararé, o tradicional desfile cívico em comemoração aos 133 anos do município, com início marcado para as 9 horas na Rua São Pedro. O evento reunirá escolas, entidades, instituições

0: e diferentes grupos de comunidade para celebrar a história e a identidade do município. A proposta deste ano é reconhecer pessoas que, por meio de suas trajetórias, trabalhos e contribuições, ajudaram a construir a cidade ao longo das décadas. A homenagem valoriza aí a memória coletiva e mostra que a história de Itararé também é formada pelas pessoas que dedicaram parte de suas vidas ao desenvolvimento do município. O percurso será o mesmo adotado no ano passado, considerado aí mais curto e pensado aí para proporcionar mais conforto aos participantes. O desfile terá início então em frente à Secretaria Municipal de Educação, né, que fica aqui na Rua São Pedro, esquina com a Rua Itararé. A Rua Itararé não. Na Rua São Pedro, esquina com a 28 de agosto. É isto? É. São Pedro, esquina com a 28 de agosto, inicia-se ali. E vai e seguirá pela Rua São Pedro até a Rua Amazonas Ribas, também compreendida ali com a esquina das Casas Pernambucanas, tá bom? Ou seja, das Pernambucanas até a Rua 28 de agosto, tá bom? Participarão dos desfiles das escolas do município, estadual e particular também, as municipais, além de entidades sociais, empresas e projetos comunitários, bandas, fanfarras, grupos de moto e bicicletas também. E também estarão presentes as forças de segurança representadas pelo Tiro de Guerra 02017, Guarda Municipal, Polícia Militar e Corpo de Bombeiros, além da Guarda Mirim. A organização também mantém o compromisso de iniciar e conduzir desfile dentro do horário previsto, evitando aí atrasos e intervalos desnecessários. A medida busca respeitar o público que acompanha a programação, mas principalmente crianças, os jovens e de todos e os participantes também, que se prepararam para esse momento e permanecem aí por um longo período, né, no percurso. Mais do que uma celebração do aniversário, o desfile cívico é uma oportunidade de reunir diferentes gerações e reconhecer aqueles que ajudaram a contribuir para com Itararé. Ao colocar Nossa Gente, Nossa História como tema, a programação desse ano convida a população a valorizar as histórias e as pessoas que fazem parte da identidade do município. É isso aí, 133 anos de Itararé, dia 28 então. Quero mandar um abraço a todos que, por falar em Itararé, eu quero só pedir, não, um pedidozinho só. Ontem eu estive ali no Parque do Pinguim, sabe o Parque de Pinguim? Né? Na Santa Terezinha. Gente, só pedir aí às autoridades para dar um grau ali, uma força ali no Parque do Pinguim, né? Ajudar ele ali. Os brinquedos que tem lá são preparados, são feitos todos pelo próprio Pinguim. Ele cuida lá desse bosque, não é? Arborizado, um lugar gostoso, de ar puro. Não é? Tem um campo lá que tem que arrumar, um campo society de grama lá, um campo pequeno. Precisa arrumar, precisa pôr trave, precisa pôr redes ali, precisa pôr ali os pré-engrados para as crianças ali de forma melhor, não é? O que tem lá é feito de pneu, é feito de resto de ferro, de sucatas que gentilmente o Pinguim coloca e cuida daquele parque lá, que é chamado até Parque do Pinguim. E é de um espaço, talvez seja da rede. Então pedindo aos vereadores que dão uma chegadinha lá, viu? São 13 vereadores. Dá para dar uma olhadinha lá e ver o que dá para ser feito e faça uma sugestão aí para que o município possa então ajudar o Pinguim a deixar bonito ali, para que as crianças possam ali brincar e ter um espaço saudável, um espaço próprio, com muitos brinquedos, não é? Os idosos, as pessoas irem lá e ter esses equipamentos para que eles possam fazer, não é, uma preparação física e tal. Enfim, um lugar gostoso, onde as pessoas possam ir e ali estar, porque já é gostoso da forma que o Pinguim deixa ali, não é? Mas é claro que falta muita coisa, está no cru lá, né? Então precisa de muito. O campinho, o society não tem condições de praticar, porque está matagal alto, está alto o mato, precisa de redes, precisa de traves novas, precisa de pintura, É preciso embaixo que faça a roçada, tudo, a limpeza, adequar e colocar equipamentos. Vereadores, por favor, ajuda aí, né? E também todas as autoridades imbuídas para que aquele espaço seja ainda muito mais legal e aconchegante. Agora são 12h37 aqui. Itapeva recebe, de quinta, agora dia 27, até domingo dia 30, Eduardo Mascarenhas, intérprete do personagem Xaropinho, conhecido nacionalmente pela participação no programa do Ratinho, do SBT. Durante os 4 dias, o artista participará de uma programação cultural e social organizada pelo Grupo Xaropinho de Ação Social e de Comunicação do Sudeste Paulista, com encontros aí comunitários e atividades voltadas ao entretenimento, à cultura e à integração com a população. A programação completa, com históricos, horários e local, será divulgada aí nos canais oficiais aí do grupo, tá bom? Do grupo Xaropinho!
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2: O primeiro debate entre candidatos à presidência da República foi marcado pela ausência de metade dos convidados. O encontro foi realizado e veiculado pela TV Bandeirantes. Entre os temas mais abordados estava a segurança pública. O candidato do PSD, Ronaldo Caiado, foi um dos que tratou do assunto.
3: Se você não tiver segurança pública, você não tem governabilidade. O Brasil é um país que vive hoje em clima de guerra. A maior parte do território brasileiro está totalmente confiscado pelas facções criminosas.
2: A diplomacia também é outro destaque. O candidato a presidente pelo Avante, Augusto Cury, criticou a postura dos Estados Unidos com as tarifas impostas sobre o Brasil.
4: Por detrás desse tarifaço, há um desespero enorme em resolver as contas públicas dos Estados Unidos. Mas nós não podemos ser subservientes. Colocar 25% mais 12,5%, isso é uma crueldade.
2: O candidato do Missão, Renan Santos, falou sobre a geração de empregos e voltou a criticar o fim da escala 6x1.
5: Não acredite nesses políticos que estão dizendo para você que você vai trabalhar menos e ganhar mais num país que até as Casas Bahia quebraram. Está todo mundo quebrando. Este é um cenário desesperador para o nosso país. Desesperador.
2: A Bandeirantes usa o critério de convidar candidatos de partidos que tenham representatividade no Congresso Nacional. Dos que foram chamados, Luiz Inácio Lula da Silva, do PT, Flávio Bolsonaro, do PL, e Romeu Zema, do Novo, optaram por não participar do debate. Clariana Barão, do Democracia Cristã, Edmilson Costa, do PCB, Hertz Dias, do PSTU, Rui Costa Pimenta, do PCO, Samara Martins, da UP, e Wilson Grassi, do Democrata, não foram convidados. Pablo Marçal, do PRTB, foi impedido de participar pelo Tribunal Superior Eleitoral. Agência Rádio Web, produção e reportagem, Norberto Notário.
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0: Aí, até o Kassab, tá na rede social, pelo menos eu vi na rede social, dormiu no debate, então deve ter flopado, né? Só 3, eram 6, participaram com os 3 e os 3 que estão lá na pontuação lá embaixo, né? Museu Paulistânia celebra 181 anos de Itaporanga com poema e book histórico. O Museu Paulistânia preparou uma homenagem especial pelos 181 anos de fundação de Itaporanga, celebrados agora, dia 21 de agosto. 21 de agosto? É? Celebrou então, né? A programação conta... Tem certeza que 21 de agosto? A programação conta com o lançamento do poema A Missão Guarani, escrito pelo professor e poeta Fábio Costa, diretor... curador do museu, além do E-Box 21 de agosto de 1845. A Fundação Itaporanga, uma viagem pela nossa história, produzido pelos diretores de Antônio Levi Mendes e Valdemar de Oliveira Neto. A publicação, dividida em 11 capítulos, reúne pesquisas e documentos sobre o povo Guarani, Barão de Antonina, Frei Pacífico de Montefalco e a criação do aldeamento de São José Batista, as famílias pioneiras, né, dispostas, disputas aí, territórios, entre outros. Tal. Então tá bom. Agora são 12h42 aqui, viu?
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6: O ministro Flávio Dino, do Supremo Tribunal Federal, determinou neste domingo que eventuais emendas solicitadas ou indicadas por presidentes de partidos sem mandato no Congresso e ex-parlamentares sejam consideradas nulas. O descumprimento, segundo o ministro, poderá implicar em responsabilização. Em ofício, Dino estabelece que tanto a Câmara quanto o Senado Federal devem considerar pela nulidade absoluta. O tema ganhou destaque na agenda pública depois que o presidente do Partido Liberal, Valdemar da Costa Neto, disse que faz sugestões aos deputados e senadores da legenda. O líder do PL afirmou que dirigentes de outras legendas, mesmo sem ocupar cargo no Legislativo, também faziam o mesmo. Em julho, o ministro do Supremo acionou todos os partidos com representação no Congresso para dar esclarecimentos sobre a eventual definição, gestão, distribuição ou operacionalização de emendas por presidentes das siglas. No ofício deste domingo, o ministro também determinou prazo improrrogável de 5 dias úteis para as siglas que ainda não se manifestaram sobre a eventual participação de dirigentes partidários, distribuição ou operacionalização de emendas. O Podemos e o Solidariedade foram os únicos que não se manifestaram. A decisão fixa ainda uma multa diária de R$100 mil, caso as siglas sigam omissas em relação à determinação. Agência Rádio Web, produção e reportagem, Carolina Prazeres.
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12 horas com 53 minutos aqui. Faltam 7. Isto quer nos dizer, não é? Agora 54, faltam 6 para as 13 horas. Sengés lança a telemedicina gratuita 24 horas com atendimento médico em até 10 minutos. Isso mesmo. Prefeitura de Sengés lançou um serviço de telemedicina gratuita disponível 24 horas por dia, todos os dias da semana, permitindo que moradores tenham acesso a consultas por videochamada com clínico geral, médico da família e pediatra também, com previsão de atendimento de até 10 minutos após a solicitação. O serviço pode ser utilizado aí pelo celular, tá? Computador ou dispositivo conectado à internet e busca ampliar o acesso à saúde, especialmente durante as madrugadas, finais de semana e feriados também, sendo necessário realizar o primeiro acesso com CPF na plataforma da prefeitura e selecionar a opção pronto atendimento médico, além de informar os sintomas, aí verificar câmeras e microfones antes da consulta, tá bem? A nova sede da Polícia Civil do Paraná foi inaugurada

na sexta-feira em Arapoti, trazendo uma estrutura de mais de 620 metros quadrados, projetada especialmente para atender as necessidades da corporação e melhorar o atendimento à população. Está localizado na região central e ao lado aí do estádio municipal Bianor Nunes. O prédio conta com salas de interrogatório, plantão, investigação, carceragem e outros ambientes destinados aí às atividades policiais. Um dos destaques é o Espaço Kids, preparado para receber crianças que acompanham familiares durante os atendimentos. A cerimônia reuniu autoridades das forças de segurança e representantes do poder público, incluindo o prefeito Irani Barros. Sandro Alex avança, deixa Requião Filho para trás e segue 12 pontos atrás de Moro, isso no Paraná. A pesquisa eleitoral mais recente mostra Sérgio Moro na liderança da corrida pelo governo do Paraná, enquanto Sandro Alex aparece em segundo lugar e Requião Filho na terceira colocação. No levantamento da Real Time Big Data, Moro tem 37%, Sandro Alex 22% e Requião Filho 20%. Indicando aí uma disputa acirrada pela segunda colocação. Em um eventual segundo turno, Moro também aparece à frente de Sandro Alex, com 45 contra 30. Um caminhão carregado com 4 toneladas de morangos tombou depois do pneu estourar e o motorista perder o controle da direção no quilômetro 157 da Castelo Branco, no município de Quadras. Isso aconteceu na noite de ontem. Segundo a Agência de Transporte do Estado, as informações colhidas no local do acidente apontaram que o caminhão seguia no sentido Quadra quando o pneu esquerdo estourou e em seguida o veículo acabou tombando. Ainda segundo a Artesp, o motorista sofreu ferimentos moderados. A SP Vias, que é a concessionária responsável pelo trecho, informou que o homem foi socorrido pela equipe de resgate encaminhada à Santa Casa de Tatuí. Conforme a agência, logo depois de tombar, o caminhão ficou pelo acostamento, sendo necessário esperar pela empresa responsável para a retirada da carga e a remoção do veículo do local. Um homem foi preso pela Polícia Militar Rodoviária por tráfico de drogas. Aconteceu no sábado agora aqui no município de Piraju, próximo de Taquarituba. Mais de uma tonelada de material ilícito foi apreendida. A prisão ocorreu durante a Operação Impacto. Policiais receberam a informação de que possivelmente o caminhão estava transportando material ilícito. Durante a abordagem, com o apoio de cães farejadores, os policiais localizaram 2 fundos falsos entre os estofados. No compartimento secreto, a equipe encontrou 1.768 tabletes de maconha e 262 tabletes de haxixe, que juntos somaram mais de uma tonelada e 300 quilos, mais de 1.300 quilos da droga. A polícia, o suspeito confessou que pegou os entorpecentes em Arapongas, no Paraná, e que entregaria na cidade de Campinas. Ele foi encaminhado para a delegacia de polícia de Piraju, onde foi preso em flagrante e permaneceu à disposição da justiça. A droga e o veículo foram apreendidos, claro. Última notícia. Um homem de 25 anos foi preso, suspeito de invadir uma residência e tentar estuprar uma mulher na cidade de Buri. O caso é investigado pela Polícia Civil. Segundo o boletim de ocorrências, a vítima conhecia o suspeito apenas de vista. Ele abordou a mulher perto da casa para pedir um pedaço de palha, de aço. Em seguida, que ela entrou, entregou o item ao suspeito, ela entrou, trancou o portão da casa e foi dormir. Pouco depois, o homem pulou o muro e entrou na casa da vítima pelos fundos. A mulher percebeu e conseguiu tirá-lo. Mas ele invadiu novamente enquanto ela estava dormindo. Ela foi abordada com ele tentando puxá-la da cama. Que estranho, não? Ainda conforme o registro, o suspeito tentou tirar as roupas da mulher. E eles entraram em luta corporal enquanto a mulher pedia socorro.
uma vizinha que ouviu os barulhos conseguiu socorrê-la. Chamou a polícia e ele foi detido. Agora, 13 horas pontualmente, nós estamos encerrando o programa de hoje. Quero agradecer a você que esteve conosco até agora, você que pelo menos um pedacinho nos ouviu. Muitíssimo obrigado. Saúde e paz é o meu desejo para você. Segue aí na programação. Vem aí a palavra de Deus com o pastor James Garcia, meu irmão na fé. E depois, pastor Eli da Igreja Comunidade da Paz. Adiós, me voe, fiquem na paz de Jesus e na nossa programação. Tchau, tchau.

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Glória a Deus, louvado seja o nome de Jesus. Povo de Deus, boa tarde, paz seja convosco. Hoje, segunda-feira, dia 24 de agosto de 2026, agora são 1h, mais 3 minutos. Está começando mais um programa Toque de Cristo, porque o Toque de Cristo é top. Eu quero desde já deixar meu abraço a todos os ouvintes da 94 FM. Nós somos a Igreja do Evangelho Quadrangular na Vila Jora, na rua Abraço Orsinete, de número 87. Eu sou o pastor James Garcia e eu quero deixar o meu abraço a todo o povo evangélico, o meu abraço aos nossos irmãos católicos, o meu abraço aos nossos irmãos espíritas e o meu abraço a todos os nossos irmãos, os livre pensadores. Que Deus abençoe a vida de cada um de vocês, em nome de Jesus, né? Que dia abençoado que Deus preparou para cada um de nós. Estamos aí, hoje não é a última segunda-feira do mês, porque semana que vem, segunda-feira que vem, é dia 31, né? Último dia do mês, né? Mas nós estamos aí na última semana, e uma semana de festa na nossa cidade, onde a nossa cidade aí na sexta-feira completa 133 anos, né? É uma senhora, a cidade de Tararé, mas uma senhora muito linda, né? Não é isso, Maza? Grande Maza, boa tarde, Maza. Deus abençoe você, sua casa e a sua família. Mais uma vez aqui com o grande Marcos Maza. Eu quero mandar um abraço para você que aí tá no seu horário de almoço. Deus abençoe vocês em nome de Jesus. Eu desejo um ótimo almoço. Como é bom a gente parar um pouquinho, né? Esticar as pernas aí no sofá. Pode ser até por poucos minutos, mas dá uma renovada, né, Maza? Dá uma esticada, né? Isso é muito bom. Um abraço para você que está aí no dirigindo o seu carro, o seu caminhão aí. Deus abençoe vocês em nome de Jesus. Que Deus te guarde, que Deus te proteja, que Deus te guie. Você que está na chácara, na fazenda, você que está aí no sítio, na zona rural da nossa cidade e das cidades vizinhas, um grande abraço a todos vocês. Você que está no comércio trabalhando das cidades vizinhas e também da nossa cidade de Tararé, né? A frequência aí da 94 é incrível aqui no meio do povo, do povo itarareense, né? Mas isso é muito bom. Você passa nas lojas, você escuta aí as pessoas ouvindo a 94 FM. Então eu quero mandar um abraço para todos vocês e dizer a vocês que estão aí nas lojas que vocês são importantíssimos para a nossa cidade. Vocês são importantes demais para Deus. Que Deus abençoe vocês, viu? Às vezes a gente reclama da rotina, mas você não pode reclamar da sua rotina. Fala, puxa vida, hoje é segunda-feira, mas vou ter que trabalhar, viu? É uma delícia a rotina. Você ter rotina é uma delícia. Imagine você hoje na sua casa, pensa nisso, você que está me ouvindo, você na sua casa hoje, sem ter o que fazer, sem rotina, desempregado às vezes, né, mas assim, nossa, mas o que eu vou fazer hoje? Não tem o que eu fazer. É gostoso a rotina, é gostoso você ter um horário para levantar, um horário para almoçar, um horário para jantar, é gostoso. Então não reclama da sua rotina, tá certo? A rotina foi Deus quem fez pra você, tá certo? Vamos mandar um abraço aí pra quem aí, Mas? O Diego, grande Diego Amaral, boa tarde, Diego, Deus abençoe você, todo o povo aí do Novo Horizonte, um grande abraço pra vocês. A Selma também ligadinha no nosso programa, boa tarde, Selma, Deus abençoe, em nome de Jesus. A Cida, lá de Jaguariaíva, da nossa cidade aqui vizinha, um grande abraço para você aí, Cida, Deus abençoe a tua casa, a tua família, em nome de Jesus. Claudenice Faria, Deus abençoe vocês, deixa eu ver aqui, Claudenice, Ronaldo, Reginaldo, Samuel, Daniel, Larissa, Matheus, Silvio Faria, Quinol, Leonardo, Ana Carla, Luiz Carlos e Ana Zilda e a Yasmin. Um grande abraço a todos vocês. Deus abençoe em nome de Jesus. Quem mais aí, Maza? Vamos lá. A Sabrina também ligadinha no nosso programa. O Rian, né? Rian, Efraim. Oh, tem um povo abençoado aí, hein? O esposo Eliseu. Só tem nome bíblico aí, ó. E também a Marisa. Um grande abraço para vocês. Deus abençoe em nome de Jesus. Quem mais aí? O Cid.

0: abraço para vocês. Deus abençoe em nome de Jesus. Quem mais aí? O Sidney e o pessoal da Embalatec, sempre ligadinho no nosso programa. Sidney, um grande abraço para vocês aí. E o pessoal da Embalatec também. Deixa eu ver quem mais. Eu acho que a Marisa também está ali ligadinha no programa. Boa tarde, Deus abençoe. Tem um lá em cima, acho que o último lá. A Inês do bairro do Cerrado, um grande abraço para vocês. Deus abençoe em nome de Jesus. E o Marcos Nunes da Mercearia Nunes também está aí ligadinho no nosso programa. Tem alguns nomes aqui que eu anoto sempre para falar aqui. Eu quero mandar um abraço aí para o Adalto lá do Mercado do Paulinho, lá na Rua São Pedro, aliás, na Vila Beca. Adalto, um grande abraço para você. Pessoal aí também do Mini Mercado do Preto, Rodolfo, o Cauã, Deus abençoe, o Bruno, o Eric lá do Big Pô, um abraço para vocês, a irmã Juvenira, a irmã Judite, o Eduardo Lourenço lá da Pauliceia, Deus abençoe vocês, a Zuleide, o Ricardo, um grande abraço para você aí, uma ótima segunda-feira, Deus abençoe vocês em nome de Jesus, as meninas aí da loja Use e Abuse, Deus abençoe, o senhor Clodoaldo lá do Lar São Vicente de Paulo, um grande abraço para todos vocês em nome de Jesus, Raquel Marques também ligadinho no nosso programa, boa tarde, Deus abençoe, e também a Noemi e o Jefferson, ligadinho no nosso programa, lá do bairro da Santa Terezinha. Olha, meu sogro mora aí, hein? Meu sogro mora na Carlos Menck. Um grande abraço aí para todo o povo aí da Vila Santa Terezinha, um povo abençoado em nome de Jesus. Queridos, eu também quero mandar um abraço, tem alguns recadinhos aqui no meu WhatsApp. Vamos lá. Missionária Marlene, ligadinho no nosso programa, irmã Maria, Deus abençoe, irmão Darcy, um abraço, Deus abençoe em nome de Jesus, e também quero mandar um abraço para o pessoal do Lavacar Brasil, Eni Rodrigues, Rubinho, e também para a loja Eduardo Grife, é isso? Um grande abraço para vocês, Deus abençoe em nome de Jesus, a Sueli Arildo, boa tarde, Deus abençoe, e também o Isaqueu, e a irmã Isalina, sempre ligadinho no nosso programa, que Deus abençoe vocês. Queridos, eu tenho uma palavra para compartilhar com vocês. Vai preparando o seu copo com água, prepara a sua garrafa com água, que daqui a pouquinho eu vou orar por vocês. Mas antes, manda o seu WhatsApp para cá, o nosso DDD é o 15-3532-6081. 15-3532-6081. O meu WhatsApp pessoal é o 15-981-12-1811. 15-981-12-1811. A gente fala WhatsApp pessoal, mas é pessoal, mas também é público, né? Porque pastor, ele tem que deixar à disposição, né? 24 horas por dia ali para o atendimento, né? E também quero mandar um abraço aí também para Augusta, né? Deus abençoe vocês aí em nome de Jesus. Deixa eu ver aqui mais. A dona Cida lá da Chácara Manuel, ela tá mandando um abraço, não é isso? É. Deus abençoe vocês aí em nome de Jesus, para todas as pessoas que estão ouvindo. Daqui a pouquinho eu vou orar por vocês, tá bom? Nós vamos para esse louvor aí, Maza, e logo na sequência eu quero compartilhar um texto da palavra de Deus.
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0: Eita, esse louvor é um louvor abençoador, hein? Regis Danese, faz um milagre em mim. Quem que nunca ouviu falar, né, de Zaqueu, né, Maza? Através desse louvor. O pessoal canta esse louvor aí em muitos lugares, né? Dentro da igreja e fora da igreja. Muito bom isso aí, viu? Quero... Deixa eu ver aqui, tem mais alguém ali? Eu acho que ali já tá tudo certinho, né, Maza? Eu tinha aqui uma aqui... Ah, lembrei aqui, ó. Pessoal do Sim Comerciários aí, a Maiara e toda a equipe de trabalho, um grande abraço para vocês, Deus abençoe, eu desejo a vocês uma ótima semana, essa semana é mais curta, hein? O pessoal do comércio aí vai trabalhar até quinta-feira só, Maza, e você, Maza? Acho que eu vou vir fazer o programa aqui sexta, Maza, topa ou não? O programa de sexta vai ser gravado, né, Maza? Queridos, então nós vamos aí para a vinheta da Palavra de Deus, que eu quero compartilhar esse texto com vocês.
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0: Muito bem, essa hora é uma hora muito importante, muito especial, né? Nós estamos aí numa série de mensagens do Evangelho de Lucas. Então o que, que eu faço? Todos os dias a gente muda o capítulo. Já estamos no capítulo de número 16 e eu falo o seguinte... Cada capítulo tem vários ensinamentos de Jesus, muitos, né? E o capítulo 16 de Lucas não é diferente. Então o que, que eu faço? Eu escolho um capítulo para compartilhar com vocês. E o texto de hoje está lá no versículo de número 10, Lucas 16, 10, que diz assim: quem é fiel no mínimo, também é fiel no muito. Quem é injusto no mínimo, também é injusto no muito. Olha que palavra, hein, Maza? Olha, eu vou dizer uma coisa para vocês. Existe uma frase que nós ouvimos muitas vezes. A gente fala assim, Maza, as pessoas sempre falam assim, ó: quando eu tiver mais, eu vou fazer melhor. Já ouviu isso, Maza? O pessoal fala, né? Quando eu ganhar mais dinheiro, né? Ou quando eu tiver mais tempo... Quando eu tiver uma oportunidade maior, as pessoas dizem isso. Mas Jesus, neste texto, ele nos ensina algo diferente. Quem é fiel no pouco, também é fiel no muito. Então quer dizer o quê? Que Deus, ele não começa avaliando aquilo que ainda vamos receber. Não. Jesus, ele olha para aquilo que já está em nossas mãos. É assim que funciona, né? Por que, que eu quero dizer isso para vocês nessa tarde? Olha o que, que essa palavra diz para nós. O pouco também é importante. Às vezes a gente não valoriza o pouco, Maza. Estava falando na igreja ontem, as pessoas têm que valorizar o trabalho que tem. Tem gente que quer subir de cargo, mas não faz bem feito o trabalho dele, né? Então, você quer subir de cargo? Primeira coisa que você tem que fazer, é fazer bem feito o que foi proposto para você fazer. O que você ganha hoje é para você fazer bem feito o trabalho que foi proposto para você fazer. Agora, eu quero ser encarregado, quero ser supervisor. Você faz bem feito o que foi proposto para você, né? Às vezes, nós desprezamos as pequenas coisas. Às vezes nós desprezamos, Maza, as pequenas responsabilidades. Imagine naquela época lá Davi, viu? Me colocaram Davi para cuidar das ovelhas, naquela época a pior profissão que tinha, porque o pessoal queria ser soldado dos exércitos, mas Deus estava olhando Davi lá no pasto. Olha que interessante isso, né? Então nós temos que entender isso, nós temos que valorizar a oportunidade, mesmo que ela seja pequena. E por que não dizer que nós precisamos valorizar o nosso pequeno recurso? Né? Você tem um pequeno recurso na sua mão hoje, Maza, mas tem que valorizar ele. Precisamos valorizar as coisas que estão nas nossas mãos, né? Para Deus, o tamanho daquilo que recebemos não determina o valor da nossa fidelidade. O pouco pode revelar muito sobre o nosso caráter. Guarda isso no seu coração. Por quê? Porque a fidelidade, ela é provada no dia a dia. Não é mesmo? É fácil falar que nós somos pessoas fiéis, Mas a fidelidade, ela aparece nas pequenas decisões. A nossa fidelidade aparece quando ninguém está olhando. A nossa fidelidade aparece quando poderíamos fazer errado e escolhemos fazer certo. Sabe, a nossa fidelidade, ela é provada quando ninguém saberia. É nesses momentos que o nosso caráter é revelado. Porque Deus, ele observa como tratamos o que nós já recebemos. Ele observa. Jesus, ele fala sobre administrar aquilo que pertence a outro. Isso nos ensina uma verdade importante. Nós somos responsáveis pelo que Deus coloca em nossas mãos. Se você decorrer o texto aqui, ó, diz assim, ó: pois se nas riquezas injustas não fostes fiéis, quem vos confiará as verdadeiras? O versículo seguinte. Aí o 12 diz assim, ó: e se no alheio não fostes fiéis, quem vos dará o que é vosso? Se você não é fiel, mas nas coisas dos outros, como é que eu vou entregar algo na sua mão para você cuidar e para você administrar? Né? Então nós temos que entender isso. A nossa família, o nosso trabalho, o nosso tempo, o nosso talento, os nossos recursos, tudo precisa ser tratado com responsabilidade. E aí eu também aprendo algo neste texto. Não espere o muito para ser fiel. Talvez você esteja esperando uma grande oportunidade, mas talvez Deus esteja olhando para a pequena oportunidade que você já tem. Não espere ter uma grande plataforma para servir. Não espere ter muito dinheiro para ser generoso. Não espere ter muito tempo para buscar a Deus. Comece com aquilo que já está nas suas mãos hoje. Grandes decisões geralmente são resultado de pequenas escolhas feitas durante muito tempo. Uma pessoa não se torna fiel de repente, ela aprende a ser fiel todos os dias da vida. Uma pessoa não se torna honesta apenas quando recebe uma grande responsabilidade. O correto o que é? É praticar honestidade nas pequenas coisas. O caráter, ele é construído diariamente. Talvez você que está me ouvindo nesta tarde esteja olhando para a sua vida e pensando assim, ó: eu tenho tão pouco para oferecer. Mas Deus não está comparando você com outra pessoa. Ele está perguntando o que você está fazendo com aquilo que coloquei em suas mãos. Então, meus irmãos, minhas irmãs que estão me ouvindo nesta tarde, meus amigos, minhas amigas, seja fiel no seu trabalho, seja fiel à sua família, seja responsável com os seus recursos, honre os seus compromissos, use os talentos que Deus colocou na tua vida, faça o melhor que puder com aquilo que Deus lhe deu. Faça o melhor. Tem uma frase que diz assim, ó: quem quer ser grande precisa aprender a ser fiel no pequeno. Não espere ter muito para fazer o seu melhor. Deus, ele olha mais para a nossa fidelidade do que para o tamanho daquilo que temos. Então Jesus, nesse texto, ele nos ensina uma verdade simples, mas muito profunda. Quem é fiel no pouco também é fiel no muito. Talvez você ainda não tenha aquilo que você gostaria. Talvez esteja esperando uma oportunidade maior, mas não despreze o que já está nas suas mãos. Cuide bem, faça com excelência, seja honesto, seja responsável, seja fiel. Porque quem aprende a cuidar bem do pouco, está preparado para receber responsabilidades maiores. Tem um ditadinho que diz assim, Maza: eu não tenho tudo que eu amo, certo? Mas eu preciso amar tudo que eu tenho. Tá certo? Guarda isso no seu coração, tá bom? Vamos para a vinheta da oração, Maza, que eu quero orar por esse povo nessa tarde em nome de Jesus.

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1: Muito bem, quero mandar um abraço aqui para o Nelson Segurança. Irmão Nelson, Deus abençoe a sua vida, a sua casa e a sua família em nome de Jesus. E também para o meu irmão aí, o Daniel Vassoureiro. Quem que não conhece o Daniel Vassoureiro na nossa cidade, hein, Maza? Né? Um grande abraço, meu irmão. Deus abençoe, que Deus continue abençoando a sua vida. Em nome de Jesus, vamos orar nessa tarde. Vai preparando o seu copo com água, sua garrafa com água. Eric Delagnol, Deus abençoe, boa tarde, um grande abraço para você. Nós vamos orar agora nesse momento em nome de Jesus. Senhor nosso Deus, nosso Pai poderoso, Criador dos céus e da terra, em nome do Senhor e Salvador Jesus Cristo, teu Filho amado, eu me coloco diante da tua presença nesta tarde, Pai. Ensina-nos, ó Senhor Jesus, a ser fiéis em tudo aquilo que o Senhor coloca em nossas mãos. Que sejamos responsáveis com o nosso tempo, a nossa família, o nosso trabalho, nossos talentos, nossos recursos. Ajuda-nos a fazer o nosso melhor, mesmo nas pequenas coisas. Sabendo que o Senhor conhece o nosso coração, que a nossa fidelidade seja uma forma de honrar o teu nome. Senhor, abençoe agora todos aqueles que estão nos ouvindo neste momento. Todos os nomes que foi relacionado aqui no computador, Pai, no WhatsApp, Senhor Jesus. Para nós que somos seres humanos é impossível lembrar de cada nome. Mas o que é impossível para nós é possível ao Senhor. O Senhor conhece cada coração, cada nome que foi registrado aqui, Senhor Jesus. Tenha misericórdia das nossas vidas e alcance cada um nesta tarde. Pelo poder do nome de Jesus, supra as necessidades de cada um, Senhor. Abençoe esse copo com água, essa garrafa com água. E quando essa pessoa participar, que ela seja curada, liberta, abençoada, reavivada, transformada, purificada pelo poder do nome de Jesus. Amém. Tome desta água.
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1: Muito bem, eu quero mandar um abraço pro Djalma lá de Sengés, que tá ligadinho no nosso programa. Djalma, um grande abraço para você e para sua família. Deus abençoe em nome de Jesus. Queridos, nós já estamos terminando o nosso programa, né? Próximo programa agora é o programa Palavra Amiga, dos meus amigos Pastor Eli, Pastora Vilma. Semana passada tava a Pastora Dorcas aqui, né? Pastor Eliel, falei com ele hoje de manhã. E a Pastora Cristiane. Deus abençoe vocês aí em nome de Jesus. Continue na frequência aí. Pastor Eli é um mestre na palavra, né? Eu tô só engatinhando, mas o Pastor Eli, 26 anos de programa aqui, não é para qualquer um não, hein? Deus abençoe, hein? Em nome de Jesus, tá? Quero um dia aí, Pastor Eli, chegar aí, pelo menos fazer um pouquinho do que o senhor já fez aí, tá certo? Queridos, Deus abençoe a vida de todos vocês, eu desejo uma semana de vitória, uma segunda-feira abençoada, e amanhã eu estarei novamente às 13 horas com o programa Toque de Cristo, porque o Toque de Cristo é top. Um grande abraço a vocês, Deus abençoe, até amanhã, em nome de Jesus.

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1: 13 horas e 31 minutos.
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0: santificado seja o vosso nome. Venha a nós o vosso reino, e seja feita a vossa vontade, assim na terra como nos céus. O pão nosso de cada dia nos dai hoje. Perdoai as nossas ofensas, assim como nós perdoamos a quem nos tem ofendido. E não nos deixes cair em tentação, mas livrai-nos do mal, porque teu é o reino, o poder e a glória para sempre. Amém.
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0: Vai com Deus, Pastor James, que o Senhor te abençoe e te guarde, filho querido. A paz para o Senhor, para toda a vossa família e para a igreja que Deus tem confiado a teus cuidados, tá bom, Pastor James, que nos antecedeu agora há pouco aqui com o programa Toque de Cristo. É isso, Marcos Massa? Aos irmãos, amigos, ouvintes da mais poderosa frente de orações do rádio brasileiro, aqui, Palavra Amiga, prazerosamente, boa tarde. Boa tarde, sim, para o senhor, para a senhora, para você, que nos honra todos os dias, das segundas às sextas-feiras, com a audiência do programa Palavra Amiga. Boa tarde. Aqui comigo, estou com ele, o meu amigo Marcos Massa. Boa tarde, Massa. Boa tarde. Laura, minha neta querida, que veio lá de Campo Grande passar uns dias com o vô e com a avó aqui. A paz, Laura.
2: A paz, vô, a paz a todos os ouvintes.
0: E da minha família, quem fala mais parece até que sou eu mesmo, né? É. E a Deus a minha eterna gratidão por estarmos aqui mais um dia. A você, o senhor, a senhora, meu muito obrigado por estar conosco sempre, viu? E aos parceiros, colaboradores do programa, são pessoas queridas, amadas de Deus, que nos ajudam a estar aqui. A minha gratidão, meu muito obrigado, e as minhas orações sempre por todos vocês, tá bom? E o Marcos Massa tem e vai trazer para nós os parceiros do programa Palavra Amiga. 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E o Marcos Massa traz os demais para nós.
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0: Muito bem, quero dar o alô lá para Campo Grande, a capital do nosso estado do Mato Grosso do Sul. A Ellen. Ellen está nos ouvindo lá em Campo Grande. Alô, Ellen. Deus te abençoe e te guarde, você, Carlos, Dona Lúcia e todos os nossos aí. Muito obrigado pela atenção ao programa do Voo aqui, tá bom? Quem está aqui comigo, você já ouviu aí, né? É, Laura está aqui comigo. Ontem já foi bênção lá no culto da noite. Já foi convocada para tocar hoje na igreja novamente, né? A gente louva a Deus porque tem uma família maravilhosa, né, Ellen? Vocês são maravilhosos. Toda a nossa família seja abençoada pelo Senhor. Quem está na audiência do programa é o irmão Cirineu. Alô, irmão Cirineu. Deus te cubra com a sua graça abençoadora e poderosa, tá bom, queridinho? E a Laura vai falar um bocadinho para nós, Laura, do culto de ontem à noite. Como é que foi o culto ontem à noite na casa de Deus? Espera um pouquinho aí. Eu tenho certeza que você deve ter ficado feliz por ter estado ontem no rumo a Deus da casa do Senhor, né? E então eu gostaria que ouvir a irmã, a Laura, minha neta, uma das minhas netas, né? Falando sobre o culto de ontem à noite.
1: Bom, boa tarde a todos. E realmente foi um culto muito abençoado. Fico muito feliz toda vez que a gente vem aqui, a gente é recebido com muito carinho, recebido com muita alegria também pelos irmãos. A gente veio meio fora de época, né, vô? A gente veio meio de surpresa aqui, mas a gente sempre é muito bem recebido. Ontem a gente tocou junto com os irmãos lá, né, eu toquei o contrabaixo, o irmão Beto, a gente mal chega, o irmão Beto, ele já convoca a gente pro time. Então, mas graças a Deus foi muito bom o culto, a palavra muito boa, muito enriquecedora mesmo para os nossos corações. E quem não foi, perdeu, né, Vô? Que realmente, toda vez que a gente está aqui, a gente aproveita para cada minutinho estar na casa de Deus, todos os cultos. Hoje, um dos cultos que eu mais gosto, que é o culto de oração na segunda-feira. Então, aqueles que não foram ontem na igreja, que vão hoje, porque também vai ser uma bênção.
0: Realmente foi um culto cheio da graça. Você entra ali nos primeiros degraus já do templo da casa de Deus, você sente algo simplesmente envolvente ali. Há muito amor ali, muito carinho, muito bom trato. Agora há pouco eu recebi uma mensagem de uma senhora com seu marido, dizendo: pastor, muito obrigado pelo carinho que o senhor tem com todas as suas ovelhas, a maneira como o senhor trata as ovelhas. Aliás, é dever do pastor tratar com cuidado as ovelhas, com carinho as ovelhas, porque elas não são dele, elas são do Senhor Jesus. É lógico que quando o pastor dá respeito à igreja, trata bem as ovelhas, se ele precisar usar a vara, com certeza a ovelha vai receber, vai aceitar, porque ela está envolvida pelo amor de Deus na vida do seu pastor, não é? Então eu louvo a Deus pelo carinho que sempre tive pelas pessoas, e isto é algo que Deus colocou dentro do meu coração. Eu sempre digo que uma das primeiras coisas que pedi a Deus do início do meu ministério foi paixão pelas almas. Eu tenho paixão pelas almas, paixão pelos pecadores. Ainda agora de manhã eu estava ali no morgue celebrando o funeral do irmão Pedro, esposo da irmã Maria Helena Blas, papai do irmão Kelvis, e eu falava ali sobre a importância da presença do amor de Deus na nossa vida e o carinho que eu sempre tive em falar com as pessoas. E isso tem me dado forças para que no dia a dia eu possa continuar ganhando almas para o reino de Deus, que é a coisa mais importante que eu vejo dentro de mim, é ganhar almas para Jesus, e isso eu faço com muito amor. Então a minha família é uma família muito abençoada, a gente sempre deu o melhor de nós em Cristo Jesus para nossa família, e a Deus honra, louvor e glória. E o culto ontem estava simplesmente maravilhoso, Deus nos envolveu com a sua presença. E a minha neta Lauren já falou sobre o culto de hoje. Olha, é imperdível. Quem não gosta de orar, quem não se alimenta bem, certamente tem dificuldades até para caminhar, não é? E hoje nós vamos ter um grande culto de oração, uma palavra bíblica, louvor, adoração, e vamos dobrar os joelhos e vamos orar por si mesmos, orar pela família, orar pelo Brasil, para que Deus tenha compaixão da nossa nação e abençoe esta nação brasileira, que é realmente o ninho de todos nós, do nosso querido Brasil, que antigamente era uma pátria querida pelo mundo todo, né, Marcos Maza? Tinha gente que vinha de tudo quanto é parte do mundo mudar para o Brasil. Hoje os brasileiros, infelizmente, parece que estão mudando daqui. Está tudo se invertendo, né? Então teremos um momento de oração por si mesmos, porque para a gente orar pelos outros, a gente precisa orar por si mesmo primeiro, né? Aí você vai orar pela sua família, vai orar pela nação e Deus vai nos abençoar. Então hoje, 7:30 da noite, aqui na rua 28 de agosto, 821, vamos ter uma noite muito abençoada, com certeza.

O nosso programa está sendo ouvido lá na cidade de Corumbá, no estado de Mato Grosso do Sul, pela irmã Carminda. Toda a família está ouvindo o programa. Também por quem? Pelo querido irmão Carlos Dobbs Neto e toda a sua família, irmão Carlos Dobbs, pastor, né? Pastor Carlos Dobbs Neto, lá em Corumbá. Quando fui pastor lá, fui pastor dos seus avós, dos seus tios e do teu pai também, né? E hoje estou sabendo que o

seus avós, dos seus tios e do teu pai também, é, do teu pai também, né? E hoje estou sabendo que o pastor Carlos Dobbs Neto, ele está bem, a igreja em que eles são pastores lá, e por sinal muito abençoada. Quem está ouvindo o nosso programa também neste exato momento que eu estive vendo aqui é a irmã Raquel Vaca, lá em La Ciudad de La Bolivia, em Santa Cruz de La Sierra, em La Bolivia. Muitas graças a vocês aí, nós outros, ouvindo o nosso programa Palavra Amiga. Que Deus, nosso Deus, vos bendiga em Cristo Jesus. Muito obrigado mesmo, tá bom? E eu quero agradecer a audiência do programa, os meus queridos irmãos, irmã, o irmão e a irmã. A esposa é a missionária, esposa do querido irmão Júnior. A irmã Nilza, missionária Nilza, e o esposo estão ouvindo o programa de Júnior. Um abraço para vocês aí na cidade de Nova Campina, tá bom? Vamos preparar o nosso coração para ouvirmos a mensagem de Deus nesta tarde.

homem são os pensamentos do coração. De Deus, a resposta certa. Está em Provérbios. Em outro texto aqui de Provérbios, nos fala que o homem pode fazer os seus planos, porque há caminhos que aos olhos do homem parece ser direito, mas o caminho deles dá em caminho de morte. Então eu sempre costumo dizer, minha gente, é o que Deus mesmo fala pela sua própria palavra: eu sou o Senhor, este é o meu nome, a minha honra não darei a homens e a minha glória não darei às estátuas de escultura. Deus não transfere a glória dele para ninguém. E nós precisamos entender e aceitar. Se quiser entender bem, se não quiser entender, tudo bem também. Mas precisamos aceitar que a palavra última em nossa

os meus pensamentos não são os vossos pensamentos, e os vossos caminhos não são os meus caminhos, não. Porque há caminho que aos olhos do homem parece ser bom, mas porque ele não aceita o caminho de Deus, ele dá em caminho errado, em caminho torto. E quando nós procuramos aceitar o propósito de Deus, aguardando que o tempo de Deus se realize na nossa vida, tenha certeza que chegaremos ao porto seguro. Muitas pessoas têm sido sufocadas pelo caminho, muitas pessoas têm se mergulhado no grande mar da vida, muitas pessoas têm se afogado pelas paixões, pelos prazeres carnais. Por quê? Porque não deu ouvidos a Deus, não aceitou que a última palavra deve ser Deus. Por quê? Porque há pensamentos, há caminhos que aos olhos do homem parece que é bom. E o próprio Deus fala que os meus pensamentos não são os vossos pensamentos. Não pense que tudo aquilo que você pensa, Deus pensa, não. Deus tem o seu pensamento. Ô, pastor, o que, é que o senhor está dizendo aí? Eu te aconselho a abrir a sua Bíblia em Romanos, capítulo 12, versos 2. Não vos acostumeis com o presente século, mas transformai-vos pela renovação do vosso pensamento, para que possais experimentar a boa, perfeita e agradável vontade de Deus. Oxalá, meu dileto irmão, minha dileta irmã, rádio ouvinte, amigo, amiga, católico, espírita, evangélica, que você propõe no teu coração a aceitar a palavra de Deus na tua vida. O que Deus fala se cumpre, acontece. O que Deus fala é verdade. Deus não nos decepciona, Deus não nos engana, Deus não nos trai como nos trai os homens. É isso mesmo. Então aceite nesta manhã tarde que a vontade de Deus prevaleça na tua vida, porque o propósito dele vai acontecer no seu tempo certo, com certeza. Creia nesta palavra nesta manhã. Quem sabe se palavra amiga esteja falando com alguém que esteja vivendo aí momentos indecisos, né? Momentos sem uma decisão correta, esteja vivendo maus lençóis, maus momentos. Pare agora e dê ouvido a Deus, dê ouvido ao que Deus fala, dê ouvido ao que Deus tem para você. Aguarde, não tenha impaciência, não perca a fé, não perca a paciência. Aguarde que a palavra de Deus que fala. Isaías 55:11, ele disse lá: toda a palavra que sai da minha boca não voltará para mim vazia, mas nela se cumprirá o fim para o qual determinei. Isso quer dizer, meu irmão, Pedro Leto Vinte, que a última palavra, ela vem de Deus a meu respeito, a teu respeito, a respeito de todo aquele que nele crê. Portanto, aí é que eu posso afirmar categoricamente e com firmeza: não temerei o dia mau, não temerei o que me possa fazer o mortal, não temerei. Por quê? Porque Deus é fiel, porque Deus é maravilhoso, porque Deus não falhará, Deus não vai deixar de agir a favor daquele que confia nele, que crê nele. Isto então, termino o programa, a palavra desta tarde, dizendo que a última palavra, ela vem de Deus. Temos que esperar naquilo que Deus fala e não naquilo que às vezes os homens nos falam. Portanto, a última palavra vem de Deus, a meu respeito, a teu respeito, e sem dúvida alguma, cante comigo: não temerei mal algum, não temerei, porque Deus é fiel, Deus é poderoso e ele não falhará. O salmista disse isso aí, né? Não temerei mal algum, porque tu estás comigo.

0: isto aí, é isto aí. O programa é Palavra Amiga, pelas ondas amigas da Rádio 94.3, não é? Programa Palavra Amiga, pelas ondas amigas da 94.3 de Itararé, São Paulo. Estou mandando um abraço para meu colega, meu filhão no ministério, pastor Osmar Inácio Marcelino e família, lá na capital de Mato Grosso do Sul, em Campo Grande. Pastor Osmar, um abraço, meu filho querido, um grande companheiro, um grande obreiro da gente ali em Campo Grande, quando fomos pastor lá em Campo Grande, nos anos de 72, é isso? 72 a 75, 3 anos de pastorado ali, não é? Um abraço para o senhor, para toda a sua família, pastor Osmar Inácio Marcelino. Vamos ver aqui mais alguém. Irmã Patrícia Jorge na audiência do programa, ouvindo Palavra Amiga nesta hora. Quem mais, Marcos Maza? Vem para mim aí, então. A Raquel Marques ouvindo o nosso programa. E aquela lá de Lençóis, Marcos Maza, quem é mesmo? Pediu oração para toda a família, pro Advilson, né? E oração também, porque a Deusi, pedindo oração pelo Juninho, e a Neuzi, ouvindo o programa, e ainda oração por quem, Marcos Maza? Pelo Araildo, Amarildo, um time de A, hein? A Mauri, a Arivaldo e ainda a Juliana, ouvindo o programa, a Marilza, a Cleonice, Michele, Jaqueline, mas todos moram lá, hein? Lá, hein? Em Lençóis Paulista, muito obrigado, a bênção para vocês aí, tá bom? Um abraço para todos os ouvintes do programa. Peço oração para quem, Marcos Maza? Ah, pelos netos também. Peço oração pelo... O Fabiano Porto. Alô, Fabiano, nossas orações. Peço oração pelo Davi e Noemi... Noeli Franciele. E também pro... O Davilson, alô, Davilson, nossas orações, que estão viajando, estão em viagem. Deus põe o anjo diante de vocês. E oração também para quem? Para Juliana Leite. Vamos à oração? Vamos. Poderoso e eterno, te louvo porque és bom, Senhor, e a tua bondade dura para sempre. Pelo irmão Cirineu, com a irmã de Cleia, ouvindo o programa nesta hora, Pai. E a tantos e tantos outros, irmão Valdomiro, irmã e Judite Garcia, toda a família, irmão Pedro Fugaz, irmã Josélia, e posso orar pela Biazinha, pelo papai, papai, irmão Ângelo Miguel, pela mamãe, irmã Paula, responde a voz da minha oração que clama a ti, por todos, pela irmã de Cleia, meu Deus, participando do programa, sejam abençoados em nome de Jesus Cristo, pessoas doentes, tristes, atormentadas, entristecidas, Pai, tenha compaixão dos que estão enfermos, doentes, com problemas no lar, na família, no trabalho, e guarde a todos para a glória do teu nome. Nos sítios, nos campos, nas chácaras, nas fazendas, pelas redes sociais, pelas ondas amigas da Rádio 94, a todos, todos, todos, Pai, eu vos peço pelo irmão, o irmão Júnior, meu Deus, e pela irmã, meu Deus poderoso, irmã Silvana, que aceitaram a Jesus há poucos dias, sejam abençoados também, e também a missionária Nilce e o esposo, o irmão Júnior, ouvindo o programa lá em Nova Campina. Por esta emissora, por seus proprietários, Deus, é a minha oração, em nome de Jesus Cristo, lá em Jaguariaíva, a Cida, ouvindo o programa em Jaguariaíva, ainda Pai, o Dionei Fogaço ouvindo o programa, e a todos te peço abençoa, em nome de Jesus, assim seja. Bem, meus irmãos, nós não acostumamos ultrapassar os horários, então vamos lá, Marcos Maza, muito obrigado pela audiência, pela colaboração, boa tarde a todos, hoje tem oração às 7:30 da noite, na 28 de agosto, 821, e amanhã, pastor Eliel de Oliveira, meu filho, aqui com Palavra Amiga, após o programa Toque de Cristo com o pastor James Garcia, um abraço, boa tarde, até lá.
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2: Eu não tenho dúvidas disso. É a tarde mais gostosa de Itararé. Começando bem demais aqui no Som da 94. E aí, minhas potências, boa tarde, meus amores, boa tarde, família, tudo certinho? Paula Esteves aqui na voz, iniciando o nosso Show da Tarde, edição aqui desse 24 de agosto, que essa semaninha aqui, ó, seja incrível, seja linda, seja maravilhosa pra você, tá? Tudo de mais lindo, de mais belo na sua vida, porque você merece. Tem música, tem babado, tem resenha, tem você aproveitando o melhor dessa tarde com a gente. Começando com Kaique Felipe, Vacilona.

0: Me atende aí, vai.
1: Se eu ligar, você me atende.
0: Você tá doido, bebê. A gente ouviu o Matheus Fernandes com o Dilcinho, me atende aqui só pra dar aquela balançada na nossa tarde. Já, já tem novidades sobre Maiara e Maraísa aqui nesse programa. É, vai ter, ó, série documental. Se prepara pra você que é fã das Irmãs do Sertanejo. Venho trazendo tudo em detalhes pra você já, já. E pra você que é fã de futebol, tem um cara que foi um baita craque aí. Ele tá aposentado já tem 11 anos, mas olha, vai voltar pros gramados. Você vai ver. Vou trazer pra você já já essa atualização aqui, tá? E falando em atualização, vai rolar um papo aqui ainda sobre a preferência que as pessoas têm de fazer pagamentos. Olha, tá dividida a coisa, hein? Muita gente utilizando ainda o cartão físico, aquele de plástico, e muita gente optando pela aproximação. Vamos ver quem tá ganhando essa disputa aí. E atenção, você que paga mensalidade de academia, tem personal training, tudo indica que você vai poder agora bater isso aí no seu imposto de renda. Será? Pois é, tem projeto tramitando aí, a gente vai ver isso.
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0: Você ouve 94 FM, agora 12h21, boa tarde.
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1: Rapaz, é bom essa vitamina C aqui, viu? Acho que todo mundo tá precisando um cadinho, viu? Vai, Suel, canta.

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1: Fica tranquila, eu vou deixar você terminar. Mas antes disso, eu preciso te lembrar. Você tá contando só com a

0: terminar mesmo assim.
1: E aí? Eita, paulada! Luan Santana é o nome dele por aqui no Show da Tarde com... E aí? Tá no 94, tá com tudo. Bora pra resenha? Vamos lá?
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1: Ah, e se você, ó, imaginou que já sabia tudo sobre Maiara e Maraísa, se prepara porque vem aí um verdadeiro passe livre para a intimidade das irmãs. Como assim? Vou te explicar. O Prime Video começou a gravar uma série documental sobre a dupla sertaneja para mostrar os bastidores de tudo, tá? Tudo mesmo. Desde o cotidiano, reflexões sobre autoimagem e até os bastidores do casamento de Maraísa. As filmagens já começaram em Goiânia e olha, tá prometendo aí uma verdadeira viagem de volta ao Mato Grosso, onde toda a história musical das gêmeas começou. A ideia é mostrar a jornada emocional da dupla em seus plenos 38 anos de idade, combinando a correria dos shows lotados por todo o Brasil com conversas aprofundadas sobre amadurecimento e vida pessoal. Depois de dominar os palcos e também as paradas de sucesso, as patroas tá vindo aí pra simplesmente invadir a sua tela, mostrar que a vida real no sertanejo tem muito mais bastidor e drama do que a gente pode imaginar. Então bora aguardar. Vem aí então, série documental sobre a vida pessoal e profissional de Maiara e Maraísa no Prime Video. A gente vai ficar de olho aí nessa estreia, hein?
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1: Olha a hora, 2h38 aqui na 94. Boa tarde.
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1: Eu adoro esse modão aqui, ó. Pensa numa moda arrumada, caprichada. Vai, Felipe Araújo, Luan Pereira.

0: rodam que maltrata, cê tá doido? Hugo e Guilherme com Maiara e Marais. Meu coração em suas mãos. Tá na 94, tá com tudo aqui nessa tardezinha gostosa de segunda-feira.
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0: E ó, atenção, você que tá pagando aí a academia todo mês, pagando seu personal trainer, eu acho que vem boas notícias por aí, viu, senhoras e senhores? A Câmara dos Deputados está analisando um projeto de lei que quer simplesmente deixar você abater os gastos com as suas atividades físicas direto no seu imposto de renda. A proposta quer tratar o treino nosso de cada dia como saúde preventiva, tá? Se caso o projeto for aprovado, o contribuinte vai poder deduzir até R$3.000 por ano com despesas próprias, né? E R$1.500 por dependente. E vale tudo, hein? Mensalidade de academia, com personal, ou até mesmo os pezinhos que você andou comprando para poder treinar aí na sala da sua casa. Agora, é claro que pro leão do Brasil, né? Você vai precisar pedir nota fiscal de tudo isso, tá? Fica atento aí. A gente vai estar acompanhando de perto aqui esse projeto, se caso for aprovado. Mas, me parece uma boa ideia, interessante. Agradou você aí? Compartilha com a gente aqui.
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0: 94, faltando 5 minutos para as 3, boa tarde!
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2: E a gente segue por aqui, bebendo esse encontrinho. Aqui a tarde passa mais rápido, passa assim, ó, sem nem ver, né? No piscar de olhos. Bora, Guilherme Benuto, filho da mãe.
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1: Ah, pagodinho gostoso. É o Dodô por aqui, o som do Pixote rolando na nossa tarde da 94. Logo mais tem sertanejo classe A com meu parceiro Assualano. Vai perder, tá? Enquanto isso, você participa comigo aqui no 3532-6081. Abração pro meu parceiro também, Nilson Aguiar. Valeu, garoto. Tamo junto sempre, viu? Dona Bila Fadel, Rodrigo Fadel, João Fadel, todo mundo aqui na sintonia, curtindo a nossa família 94, né? A turma do comércio também sempre com a gente. Aproveita pra pedir o seu som, pra mandar o seu alô. Mande Aldo, tá?
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2: Essa aqui é gostosinha, né? Ana Castela, Minha Herança.

0: Os maiores hits do Brasil e do mundo aqui na sua tarde da 94, bebê. Que delícia. 3532-6081, fala comigo, hein? Tô te esperando.
1: Tá sabendo? Se tá dando o que falar, a gente te conta.
0: Em seus plenos 46 anos de idade e depois de mais de uma década aposentado, o bruxo Ronaldinho Gaúcho está oficialmente de volta aos gramados. Ronaldinho Gaúcho resolveu pendurar

0: a sua aposentadoria e assinou contrato na Itália para jogar pelo Ravenna, um time que atualmente está disputando a terceira divisão do futebol italiano. E o anúncio pegou todo mundo de surpresa, hein? Pegou geral. O brasileiro também vai ser a grande estrela de campanhas publicitárias e eventos internacionais para fazer o time dar aquele salto para ter mais visibilidade, digamos assim, né? Para que Ravenna possa conseguir chegar à primeira divisão. Depois de dar show no mundo inteiro e ficar 11 anos de molho, Ronaldinho Gaúcho volta aos gramados na Itália pelo Ravenna para tentar dar uma levantada no time, já que ele é muito amigo do empresário que é dono do clube. Bora ver como é que vai ser o desempenho dele em campo, né? Mas com certeza ele vai se garantir tanto nos dribles quanto nas campanhas publicitárias.
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0: 94 FM, agora 3h33.
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1: E a galerinha do comércio tá com a gente. Boa tarde, meus amores. Boa tarde, Curitiba, São Paulo. Todo mundo ouve 94. Chegando João Bosco e Vinícius.

0: Só podia ser ela, norte-americana, diretamente da Pensilvânia. Sabrina Carpenter pra você aqui no nosso show da tarde. Pedido musical aqui da Rebeca de Souza, que tá ouvindo a gente aqui no centro, hein?
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0: E aquela cena clássica da pessoa caçando o cartão no fundo da bolsa pra pagar um cafezinho, pagar ali uma compra. Pois é, isso tá ficando no passado aí pra muita gente. Uma pesquisa recente realizada pela ABEX e o Datafolha revelou que 1 em 4 brasileiros já aposentou o cartão de plástico e está pagando tudo por aproximação com o celular. O motor dessa mudança aí é a garotada, hein? Quase metade dos jovens de 18 a 34 anos só sai de casa com o smartphone e acaba utilizando o próprio para poder efetuar as compras de consumo, né? Mas o estudo também mostrou aqui uma divisão clara no nosso Brasilzão. Enquanto a garotada está dominando as plataformas financeiras e fazendo altas transações, 97% dos idosos acima de 60 anos estão passando bem longe do celular, ainda preferindo o cartão de plástico, por medo de golpes ou até mesmo por falta de costume. E tem mais, 1 em cada 3 brasileiros, segundo a mesma pesquisa, até já cadastrou o cartão na carteira do aplicativo do celular, mas na hora do vamos ver no caixa, na hora de pagar, acaba tirando o cartão de plástico da carteira, da bolsa, para poder pagar. Parece que o brasileiro tem vontade, né, de ter esse hábito mais presente, só que na hora do vamos ver, acaba ficando ali com um pezinho meio atrás ainda, meio desconfiado, né?
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0: 94 FM, 3h49, boa tarde!

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0: Pedrada. Aô, modão bom. Luana Prado, cobaia. Essa foi pra fechar aqui o nosso rolê de hoje. Obrigada, meus amores. Eu desejo pra você uma semana incrível, que ela seja simplesmente maravilhosa, tá? Aproveita bastante aí. E eu volto contigo amanhã às 14 por aqui. É papo bom, é resenha, é carinho, é amizade, é aquele som bacana que você gosta. Aqui a tarde passa que você nem vê, né? Meu parceiro, a sua Alan tá vindo aí pra comandar o Sertanejo Classe A a partir de agora. Fechou? Abraço, até amanhã, hein? Tchau, tchau.
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Tudo caminha junto. O que criamos ontem?

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3: Bem, meus amigos e minhas amigas, a partir de agora, ao vivo para toda a nossa região, o nosso programa, o programa do nosso povo.
4: Brasil!
3: É, minha gente, estamos chegando, finalzinho de tarde nessa segunda-feira, começando mais uma vez, uma semana abençoada, uma semana produtiva. E a partir de agora, quero convidar a você, vamos ficar juntos até às 5h25 com o melhor programa sertanejo de toda a nossa região. Então, a partir de agora, quero que você aí aumente o volume do rádio, porque a gente vai tocar só modão, hein? Só modão. E pra gente, como eu sempre falo, é importante a sua participação aqui também no nosso programa, viu, gente? 3532-6081. Esse é o WhatsApp da 94FM. Vamos aqui aproveitando e já agradecendo a cada um de vocês pelo carinho da audiência, viu, gente? Mandar um abraço lá pro nosso querido amigo Zeca da Confesa. Ê, Zeca! Meu parmeira tá gritando, ó. Brincadeira, Zeca da Confesa. Um abração, Zeca. Muito bem, 4h19.
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1: É, minha gente, estamos de volta com o nosso programa ao vivo para toda a nossa região. Então você que está aí, nesse momento, acompanhando o nosso programa, pode entrar em contato no 3532-6081. É o telefone aqui do nosso programa, e você pode ligar, pedir tua música também. 3532-6081, tá bom? Bem rapidinho aqui, minha gente. 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
1: Um abraço, Zequinha, um abração aí. 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Um abraço para vocês aí. Bem, eu quero falar para vocês também, mandar um abraço lá pro nosso amigo Tino. Ei, Tino! É, o Tino trabalha na Fazapel, né, Tino? Tá aí ouvindo o nosso programa. Um abraço, Tino. Grande Tino. Mandar um abraço também aqui pra Silvana. Tudo bom, Silvana? Lá na Vila Novo Horizonte também tá ouvindo aí o nosso programa.

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1: É, minha gente, estamos de volta aí. São 4:56 agora, 4:56. 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Um abraço, meu amigo Cristiano, e também, né, o Cristiano da CVM Engenharia. Também o nosso querido amigo Surgígio. Um abraço, o Jô também. O Jô tá lá ouvindo o programa. Um abraço, Jô. 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Vamos que vamos, minha gente. Falta 2 minutinhos para 5 horas da tarde. Vamos que vamos.
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1: É, minha gente, tamo de volta, 5 horas e 16 minutos, horário oficial de Brasília. 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

0: 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Mandar um abraço lá pra Juliana, pra Thaís, a Verinha, né, o pessoal lá da Itapreve. 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Um abração, hein? 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Um abraço, Fernando. Um abraço ao filho do Fernando, Davizinho. Também o nosso amigo Edmar, o popular Didi do Bar do Cruzeiro. Um abraço ao Pobagual, grande João Luiz. É, João Luiz. Agora chegou o Romeu e Paulinho. O Abelzinho e o André junto, hein? Tem que aumentar a tropa lá, porque... é, os caras vão andar de cavalo aí, o João Luiz. Um abraço aí. 5h20.
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0: Coruchinha, o Coruchinha também está ouvindo cheiro de galpão. Um abraço pra vocês aí, Bascantão.
1: Oi, meu baixinho gaiteiro.
2: Com vocês, a Djalma Santos, o nosso japonês gaiteiro.

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0: até aqui.
1: Horário brasileiro oficial de inverno, agora pontualmente 5h30 e pouco já. É Ernesto Torresata chegando no seu rádio, melhor do gauchão na 94, no cheiro de galpão. Aí também aparece sempre um caldo.

0: 4 no cheiro de galpão 1. Aí também aparece sempre um caos curtinho para dar aquela descontraída na programação, fechando horário 18h25, tem caos de galpão 1. Valendo toque, a participação, mensagem de texto pelo WhatsApp 15-3532-6081, 15-99738-8594.
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0: É no cantinho da memória se perdeu, segunda-feira, que bom, começando tudo de novo, 24 de agosto de 2026. É no tempo bueno de piá e lambuzado de pitanga e guabiju, 26 e meio, faltando para 6.

0: quando é ronco de cordiona, a gente tem que escutar. É na abertura, amigos, e do Vá Ser Feliz, Vá Se Motos, aquele abraço. E também os amigos da Corporação da Sabesp, na pessoa do amigo Alan. E abrindo bem a semana. Vuco, vuco.
1: Mas que ronco esquisito é esse, gaiteiro? 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
1: É 17h37, os garotos de ouro, Vucu Vucu. 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

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Aumentando amigos e fazendo história. Agora 20 faltando já para daqui a pouco, tem, tá no clique do mouse, Xeloquedo. Vai lá pro meu amigo Carlinhos Português, é ao lado da rodoviária, Casa de Carnes, também lanchonete, São Lucas, no comando do amigo Carlinhos, onde os finais de semana tem assados naquele capricho. Abração, Carlinhos! E também as irmãs Fandangueiras, dançadeira que é só, as irmãs Rocha, tá sempre também ligadinho em nós, obrigado pelo carinho. Falando em Rocha também, a professora Cidinha Rocha, é nosso ouvinte também de carteirinha, obrigado professora Cidinha, professora Tere também, o nosso abração. Falando em professor, para ele também que nas horas de bar, não é um gaiteiro de mão cheia, professor Aneor Pérez, um abração professor Aneor e também todos da família. E lembrando sempre, hein, oi, sorteiro só, não leva guampa, é o que diz o Xeloquedo.

0: agora 16, faltando para as 18, Xeloquedo é os guris. 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

É agora 11 minutos, faltando para as 18, falando na hora certa, é tempo e tempo, é hoje, hoje a gente nunca sabe, amanhã então, piorou. 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

tá no clique do mouse lá do meu Erechim do Campo Pequeno, meu amigo Chiquito e o seu bordoneiro. Aproveitando essa aqui, vai lá pro amigo Ney, tá aí agora na Max Prime, tá lá ligadinho na gente, obrigado, sempre dando carona aqui pra 94, amigo.

0: Ei, tá aí agora na Max Prime, tá lá ligadinho na gente, obrigado, sempre dando carona aqui pra 94, amigos da Max Prime, aquele abraço. E também um amigo Jecão lá da Transcaron também, ligadão, tá sempre também, tá com nós ligado na cabina. E também o pessoal aí, os amigos, o amigo Vando, também tá ligadinho em nós, sempre eu falo, o Ivando Paixão. E o Jair também aí na boleia, da pessoal da Pinara também dando carona para nós na SP258. Essa aqui é especial também para os amigos agricultores, pequeno, médio, grande porte. Especialmente para ele que nas horas de vale é um gaiteiro também de mão cheia e um baguá de um agricultor da Agro Meninos. E também para todos na Agro, o amigo Luiz Ferreira.
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1: Agora só 4 minutos, faltando para as 18, Chiquito e Bordoneio, tudo vem do campo. 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

0: nossa festa é pequena.
1: É, não se engane, guria, você está na melhor rádio da região, cascando lá em todo mundão, no melhor do gauchão e aqui tudo na rima, que bom! Então chega o horário brasileiro oficial de inverno do...

seis e pouco já. Não é fácil ser corintiano. 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Mas agora então, se bandiemos lá pro estradão.

0: É, e para você, nesse instante, cruzando as nossas rodovias SP-258, tá indo lá para o Estadão do Paraná ou tá na PR-151, vindo aqui para o Estadão de São Paulo, obrigado pela carona, pelo grande carinho. 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
1: Você tem duas moradas, uma filha, tua amada e os filhos que tu adora.
2: Um dia eu falei pro vovô assim, mas vovô, o senhor com essa idade toda é um menino, é jovem. O senhor não vai ficar velho nunca. E ele me respondeu,
3: meu filho, o homem só percebe que tá ficando velho. É quando o trabalho começa a dar prazer e o prazer começa a dar trabalho.
4: Ué, tio Atijama do céu, que cheiro é esse, tio?
5: Fala, primo do Atijama.
6: Eu tô cheque, eu paguei boi.
3: O meu nome é Comercindo.
6: É o bicho.

0: Muito bem, agora 18 horas mais 8 minutos. Um abração lá pro Wilson Ferraz, o Virso do Salinha. Também a todos da família Ferraz, o meu vizinho João do Barracão, também aquele abração. E o Manezinho Funileiro, literalmente com a felicidade. Muito bem. Agora 18 mais 9, falando em estar bem acompanhado, aí com a felicidade. Tudo na vida tem dois lados, né? O solteiro e o casado tem as vantagens e as desvantagens, como diz o Xeloquedo. Sozinho não.
1: E aí, chefe? Vamos pro churrasco hoje?

Vantagem de desvantagem, né? Cheloquedo sozinho não. 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

Ei, mas que bagual de bugio, bugio em São Chique, balanço do bugio no grande gaiteiro, um dos melhores do mundo, Jackson Rodrigues. E desse toque do saudoso Albino Manique, lembrando, falando aí ao saudoso Albino Manique, os mirins em Itararé, dia 21 de novembro na ABB, na promoção Bonoto Eventos, toda a região, todo mundo tá convidado. 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

0: 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Agora 18 mais 18, um abração também pro meu amigo Antônio, velho, corintiano, cabeça inchada igual eu mesmo, hein? Um abração, Antônio, fala, meu amigo.
1: Fala, primo do Djalma. Fala, sim. É o Antônio Bochinal, diretamente aí em São Paulo, vindo e curtindo o cheiro do galpão. Mande pra nós aí, rapaz, a música aí. Todo mundo veio pro rodeio.
0: Boa.
1: Mando toda a galxada de tarefa pra você, especialmente da rádio aí. Pra todos os integrantes da 94 aí, pra todos que ouvindo a programação e o pessoal lembrando do Antônio que deve tá ouvindo lá vocês lá, beleza?
0: Beleza.
1: Deus abençoe. Vai, Corinthians, que não é perde o jogo, mas não perde a pose. Aquele abraço.
0: Perde o jogo, mas não perde a pose. Gostei, Antônio. Obrigado pela sua participação, meu amigo. E falando nessa música do João Luiz Correia, todo mundo veio pro rodeio e começa logo, logo as festividades de Itanaré. Vai ter rodeio, todo mundo tá convidado. Fala, Delinda.
2: Boa tarde, João Santos.
0: Boa tarde.
2: Você passou bem antes, domingos?
0: 100% natural.
2: Boa tarde, tá bom?
0: Boa tarde.
2: Quero música que não encosta a barriguinha no melopros, tá bom? Legal, uxa, tá bom? Tchau, tchau, com Deus.
0: Tchau,
2: até
0: tchau.
2: Amanhã, Deus quiser. Todo bem, escreve também aqui, tá bom? Tchau, tchau. Deus, até
0: obrigada,
2: amanhã.
0: Delinda. Não encoste a barriguinha no meu lombo. Essa é boa, obrigada, Delinda. Ainda mais, quem também? 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E também o amigo Fábio, mandando mensagem para nós também aqui. Obrigado, Fábio. A você também, todos da família, sempre ligadinho, prestigiando e participando sempre do nosso cheiro de galpão. E aproveitando esta aqui também do João Luiz Correia, vamos ver aqui, está chegando mensagem, só um minutinho.

0: Ui! A Jurema também está mandando aquele abração para todos da Vila Santa Terezinha, também a Roseli, está pedindo para ouvir também a Daiane, aí da cidade de São Gerson. Vamos, obrigado pelo grande carinho. Está chegando!
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1: Grupo Candeeiro, todo mundo veio pro rodeio, também ouvimos os Monarcas, não encoste a barriguinha no meu lombo. Muito bem. 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E aí também aquele abração também para mais quem também ligadinho na programação 94, também a Sulane, obrigado pelo carinho da companhia. 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Agora endireitei aqui, simbora!
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1: De repente preteou toda a tela aqui, você é louco. Aí a gente se vira nos 30, né? Vai enrolando, enrolando e chega lá. Leva a mãozinha pra cá, mãozinha pra lá, leva a mãozinha pra cima, dá um clique, afirma de novo. Quando vê, tá tudo baguado, é bom novamente. Muito bem. É, e fica aqui agradecendo carinhosamente a sua audiência, a participação. Fica na 94 já já. Chega com o Happy Hour, o amigo Léo Medeiros, um grande repertório musical pra você. E nós estaremos de volta amanhã neste mesmo horário, se Deus quiser. E sempre lembrando, Brasil, minha pátria, Itararé, meu país. E pra você que a assinatura faz a diferença, sem arrogância, com humildade e transparência, onde tem ordem, tem progresso. E pra ter abraço, vacina no braço. Falando em vacina, papai e mamãe, atualiza sempre cartinetinha de vacinação dos filhinhos, a tua também. Porque fazendo bem, também te faz o bem. E nunca faça nem deseje pros outros o que não quer pra você. Gauchada, primaiada, é bom ser bom. Te aborta!

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0: Olá, boa tarde, 18 horas 33 minutos. Bem-vindos, boa noite. Moçada, segundo. É, começando tudo de novo. A partir de agora, juntos até as 20 horas contigo, depois do Craque Djalma, detonando as melhores gaúchas, a gente chega por aqui, com a melhor programação até as 20 horas. Nosso WhatsApp tá aberto para você, 3532-6081, peça a sua preferida.
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1: 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Alô, meu amigo Fábio!

0: Chaz Belta. 18 horas com 52 minutos, a galera tá chegando. Alô, meu amigo Fábio, obrigado pela audiência. Tem mais gente chegando aqui, vamos ver.
1: Olá, boa noite, tudo bem com vocês?
0: Boa noite.
1: Aqui é
0: mais você. Opa!
1: É a música minha, para se fosse carneiro. Meu neto Gustavo é aniversário hoje, tá bom?
0: Quem?
1: Deus abençoe cada um de vocês.
0: Ah, então
1: todos meus netos e meus filhos também.
0: Uhum.
1: E pra minha amiga Soleiro, Ricardinho, Maria Antônia, família. Filho de Castro também, com a Roberta. A Rita de Castro também, CDH.
0: Tá certo.
1: E o homem da verdura também.
0: Ok.
1: E o Nelson.
0: Tá bom.
1: Olha, Creteira João Paulo. Pra todos vocês do Rai também. Todo programa tá 10.
0: Tá bom.
1: Boa noite. Segunda-feira chegou.
0: Começar tudo.
1: Bye, bye.
0: É isso mesmo. É altíssimo astral, né, Raquel? Obrigado aí pela participação, viu? Adelino tá participando, daqui a pouco a gente vai atender. Mas antes, porém, deixa eu mandar um abraço aqui pra galera que tá chegando agora aqui, rapaz. Um barulhinho aqui, vamos ver. Deixa eu ver se eu tiro aqui. Ah, beleza. Vamos lá. Tem o pessoal que tá ouvindo a gente lá no Jorge, no JJ Marcenaria. Alô, Jorge! Obrigado pela audiência aí, guri. Um abração pra você. Aí vai lá pra esposa dele também, a Josi, curtindo a gente, também o Diogo e a Duda, que não perde o programa nosso aqui de jeito nenhum. Obrigado, viu? Um abraço. Aliás, ele já confirmou a audiência aqui. Obrigado, meu amigo Jorge. Um abraço pra você, guri. Tapinha nas costas, começando a semana naquele clima, hein? Então tá bom. Um abraço pra você aí, viu? E um abraço também lá pro pessoal da Santa Terezinha.

Meu amigo Cristiano, a esposa, tá todo mundo lá curtindo a gente. E voltando a Santa Terezinha, meu amigo o Alemão Motors, tem também ali o meu amigo o Julião, tem o Luiz Soares, o Ari da Copa, tem também lá a minha amiga Silvia Paz. Alô, Silvia Paz, obrigado pela audiência, tá lá ouvindo lá com o Yuri e toda a família, obrigado, viu? Um abraço para todos vocês aí, muito obrigado. A Diva já confirmou a audiência aqui, boa noite, Diva, obrigado pela audiência, viu? Um forte abraço para você. E o meu amigo Antônio Mochinal já chegou por aqui, boa noite! Ele pediu aquela do Tibúrcio, né? Tá certo, vou tocar assim daqui a pouco. Manda para todos os ouvintes e para todos de Itararé e para todos de Barão de Antonina. Ei, rapaziada boa de Barão, obrigado pela audiência aí, todo mundo aí está acompanhando o nosso programa hoje aqui. Muito grato pela participação, audiência de todos vocês aqui com a gente, viu? Vamos fazer o seguinte, vamos tocar uma para mexer as cadeiras aqui agora, para ficar naquele clima. Ah, então dança. Dança porque afinal começa a semana no clima, né, gente? Altíssimo astral, porque o happy hour é tudo de bom. Segura a onda!

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1: Boa noite, Léo. Tudo bem? Sabrina aqui da Saele Marcenaria. Estamos todos aqui na escuta. Eu, meu esposo, meus meninos, minha mãe. Toca pra gente aí aquela que você sabe que a gente gosta. Sempre na melhor programação, 94 FM, Happy Hour. Vamos

0: Tá aí a indicação lá do galera da Saela e Marcelo Areia. Prazer por prazer, Eduardo Costa e Ralf. Segura essa onda.
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2: 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Muito bem, 19 horas com 11 minutos, a nossa programação sempre trazendo a melhor música para você. E claro, um abraço lá pro Daniel Vassoureiro. Alô, Daniel, vou rolar a música que você pediu aqui, viu? Tá? Muito obrigado pela participação. E aqui tem um pedido musical aqui do meu amigo... que está participando hoje, aliás, participa sempre com a gente aqui, não é hoje não, todos os dias ele também acompanha o nosso programa e pediu uma música aqui, deixa eu ver onde que está, deixa eu ver rapidinho aqui, é o Antônio Buchinal, gente, o Antônio inclusive está mandando essa música aqui lá do Tibúrcio, da Estância. Vai pra Raquel dançar. Ah, danado. Tá aí então, vamos fazer a Raquel dançar um pouquinho. 19 horas com 12.
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2: Boa noite, seu Léo Medeiros, tudo bem? Fui forçar com o senhor ligar o celular de um, ficar sem pagar a mensagem, pagar os áudios. É, como é que tá? Tudo tranquilo? Mandar umas musiconas pra nós aí. Pros ouvintes da... Tá ouvindo a 94 FM.
3: Boa tarde, Leon. Tudo bem com você? Aqui no Música do Alexandre Pires, apaixonada outra vez, tá bom? Sexta-feira agora é aniversário meu, tá bom, Leon? Tá? Bem de aniversário de Inter, né? São Paulo, bem de aniversário meu. Que tamanho, tá bom? Todos meus colegas da minha beca pra vocês na rádio. Tchau, tchau. Até amanhã, Deus quiser. Tchau, tchau.

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0: Muito bem, marque a sintonia, 19 horas com 27 minutos. Boa noite, como é que tá você? Tá tudo bem contigo? Como é que tá a sua tarde aí, segunda-feira, hein? Ah, tá trabalhando ainda? Bom trabalho pra você. Que maravilha, tamo junto e misturado por aqui no nosso Happy Hour. Boa noite, cidade, boa noite você de toda a região Sul Paulista e Norte Pioneiro do Norte do Paraná. Que maravilha, um abraço pessoal sanjiano, que sempre tá com a gente. Muito obrigado pela atenção dispensada aqui no nosso programa. Aqui o meu amigo Antônio Buxinão. Obrigado, Léo, Deus abençoe sempre, pessoal, Léo, que você, só você sabe isso. Obrigado, meu amigo Antônio, obrigado, palavras lindas, né? Obrigado a todos, te agradeço de coração a todos vocês que estão sempre com a gente aqui nas nossas noites, né? No nosso programa, é muito bom. E a Raquel gostou lá, viu, o meu amigo Antônio? Raquel Marques dançou, que é uma barbaridade. Eita, olha só o que ela fala aqui, ó.
1: Aí eu dou valor, né? É bom demais dançar, né?
0: Ai, é bom demais. Eita, você viu só o que você fez? Né?
1: Eita!
0: Dançou mais.
1: Parabéns, brigadão pra vocês.
0: Ai, meu Deus do céu.
1: Quem que eu danço?
0: Dançou com o esposo aí?
1: Quem quer que eu danço, que eu não sei? Eu não escutei quem falou que quer que eu danço.
0: É o Antônio que mandou pra você.
1: Manda pra mim, Miquel.
0: Ah, é o Antônio.
1: Parabéns pra ele.
0: Aí, Antônio, eu agradecer a você, viu? Ai, meu Deus, é muito bom. É muito obrigado, gente, muito obrigado. O Valdeci, alô, Valdeci!
2: Seu Léo Mineiro, tudo bem?
0: Tudo bem, e você?
2: Por favor, ligaram o celular. Viu?
0: Ah, ligaram aí, é?
2: Apagar a mensagem. Apagar os áudios. Como é que tá?
0: Tudo bem, graças a Deus. Tô animado.
2: Mandar umas musiconas pra nós, hein?
0: Opa, é pra já.
2: Pros ouvintes da... Tá ouvindo o 94FM.
0: Obrigado, viu? Um abraço pra você, o Valdeci. E o Baixinho, hein? O Baixinho tá por aí, né? É, tá animado o Baixinho. Quero mandar um abraço lá pro meu amigo Rodrigo Motos. Ô, Rodrigo, um abraço pra você, rapaz. Toda a pessoa ali na Frei Caneca. Um abração pra todo mundo. Na altura de 1804, é isso? Um abração ali bem no centro aqui. Um abração, passei lá hoje, bater um papo com ele. Gente boa, tava lá o Wagner Antônio, todo o pessoal lá. Um abração pra todo mundo aí na Rodrigo Motors, sempre tá curtindo o nosso programa aqui também, né? Que maravilha, isso é bom. Um abraço, viu? Qualquer hora a gente vai tomar um cafezinho com você, beleza? E agora deixa eu ver aqui. Ah, olha só, hoje tem aniversariante aqui no programa, é? Não diga, quem que tá fazendo aniversário? Ah, o Luiz Carlos Silva tá fazendo aniversário, é? Opa! Vamos mandar os para-choques pra ele lá. Eita, um abraço pra você, Luiz. Que Deus abençoe sempre a sua vida. Muita saúde, muita paz, muita alegria. E claro, com esse sorrisão aí no rosto também, né, meu amigo Luiz? Tá ficando mais novo, gurizinho. Um abraço pra você, feliz aniversário. Recebe um abraço da Ivone, que tá lá também. A Maria, também a Joana Maria, a esposa, né? Tá todo mundo comemorando lá. E o bolo tá bom, eu não? Isso é bom demais, né? Um abraço pra você, parabéns, feliz aniversário. São os votos aqui do Happy Hour e toda a nossa equipe da 94. É sempre bom fazer aniversário, né? Que maravilha! Eita, parabéns, viu, Luiz? Parabéns, viu? Deus abençoe você. O pessoal tá chegando por aqui também. Boa noite, tamo junto na escuta aqui. É Marcos Nunes e família. Ô, Marco! Um abraço pra você, guri. O tapinha nas costas, pessoal da Mercearia Nunes. Chegou por aqui também o meu amigo Ariel Santos. Alô, Ariel! Um abraço pra você, Ariel. Tapinha nas costas aí de toda essa galera aí do Jardim da Vila Esperança. Opa! Um abraço pra todo mundo aí. E ele tá dizendo o seguinte: se você quiser, eu deixo o teu jardim top. Ah, fica top. No capricho, né, Ariel? E ele tá falando aqui pra dar uma refrescadinha. Ai, Corinthians! Eita, o contato dele é 997-990-337. Vai Corinthians sempre, né? Perco, ganho, né? Não quero nem saber. Perdeu, perdeu. Ganhou, a gente não deixa de ser corintiano, né, Ariel? Com certeza. Falar em corintiano, Ariel, o meu amigo Ricardinho é corintiano da cepa. Sempre tá ouvindo a gente. E com aquele sorrisão de orelha a orelha, né? Um abraço, Ricardinho! Um abraço pra você, guri! Vai, Corinthians! Lá, Isabel também tá curtindo. Azuleide, muito obrigado pela atenção dispensada de todos vocês com a gente em todas as noites quando estamos aqui para levar até você a melhor programação. A gente vai pro intervalo? É rapidinho! A gente volta já já!
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0: rapidinho. A gente volta já já.
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5: O DJ Alok emocionou a todos na festa do Peão de Barretos ao prestar uma linda homenagem à eterna rainha da sofrência, Marília Mendonça. Após 3 anos longe do evento, o artista retornou em grande estilo e encerrou sua apresentação com um show de drones que formaram a imagem da cantora.

no céu, levando o público às lágrimas. Foi um momento de pura emoção e saudade, mostrando que a memória de Marília Mendonça continua viva e forte no coração dos fãs e dos artistas. A Loki conseguiu tocar a alma de quem estava presente, transformando a noite em um tributo inesquecível à nossa querida cantora.

0: sintonia, 19h38. Boa noite! Como é que tá você? Como é que tá segunda-feira, hein? Tá no clima? Isso é bom demais, muito bom mesmo. Deixa eu mandar um abraço pra mais gente aqui que tá participando do programa. Vai lá pro meu amigo Marlo. Alô, Marlo, lá da MR Race. Um abração pro Marlo. Marlo é um ótimo mecânico de moto, hein, rapaz? Rapaz, não é fácil, rapaz, é sensacional, hein? Passe lá, deixa eu dar um toque na minha moto, ficou show de bola, hein? Ficou daquele estilo. Um abração pra você, um abraço também lá pro Cláudio Cooper Ciclo. Também tem a Vani e tem a Patrícia lá também. Um abraço pra eles, ó. Um abração pra todos. Deixa eu abraçar também aqui os nossos ouvintes lá de, deixa eu ver da onde, do distrito de Turiba do Sul. Eita, gente boa! É a família do meu amigo Bento, lá do Bar do Bento, hein? É o Zé Canito, a Célio, Gerson e família. Tá todo mundo curtindo o programa lá. Que maravilha, né? Um abração lá pro meu amigo, deixa eu ver aqui, o Fábio também, que continua na sintonia. E pros demais também que estão ligados, meu amigo Amaral Sapateiro, que não perde o nosso programa também, né, Amaral? Um abração pra você, hein? 19h39 na melhor!
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Maravilha, continuamos por aqui, moçada. Faltando 5 minutinhos para as 20 horas. Um abraço lá pro meu amigo Denilson. Alô, Denilson, a Maria também tá ouvindo a gente. Alô, Maria, um abraço. Obrigado pelo carinho de todos vocês aí, lá no Bernardo Lavacar. Eita, um abraço pra todo mundo aí. E um tapinha nas costas também da Dani, Maria Fernanda, lá do meu amigo William, também o David. Lá na Tutis Bela também, é, lá no Parque Centenário. Essa galera não perde aqui a oportunidade de estar com a gente aqui. Muito obrigado, viu, pela preferência aqui no nosso Happy Hour. Muito bem, galera, estamos no finalzinho do programa, no finalzinho do nosso Happy Hour de hoje. E lógico, estamos já na semana, né, gente? Começando a semana, né? Segunda-feira, sempre é muito bom, sempre é gostoso. A segunda-feira chega e a gente começa tudo de novo com aquele astral lá em cima, né? Isso que importa. Um abraço pessoal de Sorocaba. Alô, meu amigo João Vitor, meu sobrinho lá também curtindo a gente. Alô, João Vitor. Obrigado, João Vitor. A Ana, a Rosa. Toda a galera aí, né? Tapinha nas costas. O meu amigo Zé Cássio, nosso conterrâneo, lá em Tapitininga. Ô, Zé Cássio, quietinho, né? Quietinho, é, tá certo. Um abraço também, vai lá pro Rivail em Sorocaba, voltando na Sorocaba ainda. Também lá o Fausto Aurélio e tanta gente que tá ligado com a gente nesta noite. Mas é bom, né?

0: peninha, o nosso programa tá chegando ao final, né? Mas não tem problema, não fica triste não, é até mais, a partir das 18 horas e 30 minutos voltamos, claro, junto com você, levando a melhor programação do seu rádio aqui na melhor e mais ouvida. E a semana começa no clima, sempre que uma semana nova começa, é bom respirarmos fundo e a encararmos com força, disposição e vontade de evoluir. Aproveite o início de mais um ciclo para se inspirar e alegrar todo mundo à sua volta. Mantenha a fé na vida e acredite que tudo vai dar certo. Um abraço, obrigado pelo carinho. Um tapinha nas costas, garotões. Super beijo, gatas. A gente se esbarra por aí. Tchau, tchau.
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0: Já estamos no ar com mais um programa A Voz da Libertação. Esse programa é um órgão oficial da Igreja Pentecostal Deus é Amor. Temos a nossa sede mundial na Avenida do Estado 4568, bairro da Liberdade, São Paulo. Na responsabilidade da Mulher de Deus, ela mesmo, nossa irmã Irene Miranda. E quem tem o imenso prazer de saudar a todos é o seu irmão em Cristo, pastor João Vitor. Lembrando que a nossa sede estadual está na Avenida Brasil, 431, homem de Deus ali na frente do trabalho, ele mesmo, pastor Uberlan Macedo. E a nossa sede central, responsável eu mesmo que falo com todos, pastor João Vitor. E eu já quero aqui deixar os dias dos nossos cultos. São de segunda a segunda, todos os dias, a partir das 19 horas. Na sexta-feira temos um horário especial das 14h30 até as 16 horas. E domingo pela manhã temos oração domingo das 9 às 10 da manhã. E Jesus garantindo sempre a vitória para nós. E agora também nesse fim de semana, sexta, sábado e domingo, vamos começar um ministério de oração das 6 às 7 da noite. Isso, das 6 às 7, das 18 horas, né, às 19, ministério de oração, aonde vamos estar intercedendo com o propósito: a oração do justo pode muito em teus efeitos, apresentando seu lar, tua casa, tua família. Deixe o seu pedido de oração ali na igreja e após ali o término desse ministério de oração, já estaremos iniciando o culto, Jesus operando maravilha, porque Jesus nos deu o maior exemplo de oração, e através da oração sabemos que temos mais intimidade com Deus. E você é o nosso convidado especial, das 18 às 19, ministério de oração com propósito: a oração do justo pode muito em seus efeitos. E vamos também aqui ao anúncio do Jardim Alvorada, culto lá também é todos os dias, a partir das 19 horas, culto todos os dias, pastor Horacis Mokovic, ele mesmo, ali na frente do trabalho, da obra de Deus, pregando a palavra, orando pela sua vida, dando um santo ensinamento das Sagradas Escrituras. E você é o nosso convidado também, especial, isso mesmo, é muito especial a sua visita em uma das nossas igrejas pentecostal Deus e Amor. Temos também no Jardim Pauliceia, o endereço é muito fácil. Vamos ao endereço aqui do Jardim Alvorada, é Avenida Heitor Guimarães Cortez, Avenida Heitor Guimarães Cortez, número 100, culto todos os dias. Temos também no Jardim Pauliceia, essa obra não para, Igreja Pentecostal Deus e Amor em todo o Brasil, mundo afora. Vamos lá, Jardim Pauliceia, Rua Francisco Vicente da Silva, 342. Culto aqui é de segunda a sexta-feira, tá bom? Segunda a sexta-feira, a partir das 19 horas. Pastor José Edilson, ele mesmo, responsável ali da obra de Deus, pastor ali, homem de Deus, juntamente com a sua esposa, na frente aí desse trabalho, realizando aquilo que Deus tem para operar na sua vida. Então faça uma visita também à nossa igreja pentecostal Deus é Amor do Jardim Pauliceia. Ligado aqui à nossa sede central de Itararé, temos também na cidade de Riversul, isso, pertencente aqui a Itararé, Riversul. Culto lá é de segunda, quarta, sexta e aos sábados. Lembrando que na segunda é oração, oração das 18 às 19, ministério de oração 18 às 19, nas quarta-feira culto, sexta-feira culto, sábado culto. Meu Deus do céu, é uma bênção. Deus é fiel para operar. tá bom? Você que não conhece a nossa igreja Pentecostal Deus é Amor, da cidade de Riverso, é nosso convidado especial para estar ali glorificando e exaltando o nome do Senhor nosso Deus. O endereço, Rua Antônio Pinto da Fonseca, 381, isso, Vila Santa, Terezinha, nossa irmã Raquel, nossa irmã guerreira, irmã Raquel, junto com as obreiras ali, mulheres de Deus, fazendo a obra, pregando a palavra e orando em favor de todos. Itaporanga, temos também a nossa igreja Pentecostal Deus e Amor, em Itaporanga, o endereço, Rua Garibaldi Volpe, 536, isso, Rua Garibaldi Volpe, 536, pastor responsável, ele mesmo, Isaías Ramos, culto na segunda, quinta, sábado, segunda, quinta e sábado, a partir das 19 horas, pela manhã tem oração das 9 às 10 da manhã. É lindo de ver como a Igreja Pentecostal Deus e Amor, nós temos esse ministério de oração, esse chamado para orar. Porque sabemos que quanto mais oração, mais revestimento, mais força para lutar, mais bênção, Deus ele opera. O homem que ora, a mulher que ora são espirituais. E o inimigo não pode contra a sua vida, porque quando você ora, o inimigo é obrigado a cair por terra e Deus, ele é fiel para honrar cada oração, cada lágrima derramada. Deus, ele é fiel para operar. E agora, para você se manter ligado, vamos soltar aqui agora a vinheta das redes sociais da Igreja Pentecostal Deus e Amor, o site da igreja. Anote aí!
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0: Aleluia, que maravilha, que bênção de Deus. Deus opera tremendamente quando nós louvamos e adoramos a Ele. 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
0: E Deus agora tem uma palavra. Isso, vamos meditar na palavra de Deus.
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0: Evangelho de Jesus Cristo, escrito por Mateus, capítulo 26, e o versículo 41, assim está registrado: Vigiai e orai, para que não entreis em tentação. Na verdade, o espírito está pronto, mas a carne é fraca. Jesus dando esse alerta aos seus discípulos. Vigiai e orai, para que não entreis em tentação. O espírito está pronto, mas a carne, ela é fraca. Jesus manda nós vigiarmos. Temos que estar sempre em vigilância, estar sempre atento, estar sempre prestando atenção para não cair em uma tentação, para não pecar contra Deus. Porque sabemos que o salário do pecado é a morte. Com o pecado não se brinca, se distancia, se vigia para não cair, para não entrar na tentação, não ficar tentado ali com vontade de cometer algum ato, algum tipo de pecado. Por isso se deve vigiar, porque o pecado nunca vai trazer consequência boa para a sua vida. Quando você está tentado ali a algo ruim, que fica na sua cabeça, tentando, cutucando a mente, cutucando o seu desejo, a tua vontade, aquele pecado, saiba que é um laço do diabo que vai te levar à morte, porque a Bíblia diz que o salário do pecado é a morte. A recompensa de você pecar, o que você ganha pecando, nada mais é do que a morte. Quando você comete algum mal a você ou a alguém, peca contra Deus, o salário, a recompensa, o resultado que isso vai trazer é a morte. A morte espiritual, o afastamento de Deus, a morte espiritual. Então vigia e ora, não deixa de orar, não deixa de buscar. Foi anunciado aqui, estamos com o Ministério de Oração, sexta, sábado e domingo, na nossa sede central. Nossas igrejas já iniciam o culto já com meia hora de oração, oração decorrer, orar e vigiar. está com o espírito sempre fortalecido, pronto, mas a carne é fraca. Muitos dizem, a carne é fraca, eu peco, eu não aguento, eu não consigo resistir àquele ato errado, àquele pecado, porque a carne é fraca, sim, a carne é fraca. Por isso Jesus manda a nós vigiar, ficar atentos, prestar atenção. Se te leva a pecar, se afasta. Põe as coisas de Deus na cabeça. Jesus ama a sua alma, a sua vida, a nossa alma, a nossa vida. Ele não quer nos ver caído no pecado, sem força para se levantar. Porque o pecado tira a força do homem. O pecado tira a força da mulher. O pecado traz desdobramentos e consequências terríveis. Não é nada bom. Se fosse bom, seria ensinado por Deus. Mas Deus nos alerta para vigiar e orar para não cair. Vigiar e orar para não se dar mal, para não quebrar a cara. Vigiar e orar para não cair em tentação. O espírito está pronto, a carne sim é fraca, é do pó da terra, é desse mundo. Mas a consequência é terrível. Não vale a pena ceder à tentação maligna, à tentação do mal, à tentação do pecado. Vigia e ora para não cair, para não entrar em tentação. O espírito está pronto, mas a carne é fraca. Fica com esse alerta de Deus. Quero orar agora pela sua vida. Vamos à oração.
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0: Senhor Deus, maravilha, Senhor, obrigado por falar, por alertar nossa vida nesta noite. Apresento agora a todos que estão doentes, pedindo oração, enfermo em todas as partes. Dê saúde, cura, onde foi desenganado, o Senhor tem todo o poder, o Senhor é o Deus do milagre, realiza a sua obra nesse lar, nesta família, Senhor, que está sendo tentado por algum mal, algum adultério, infidelidade, em nome do Senhor Jesus está repreendido todo o mal, que o teu amor, tua paz venha reinar nessa vida, nesse coração, tuas bênçãos, prosperidade, meu Pai, repreende todo o mal, toda a miséria, abre as portas, meu Pai, abençoa grandemente a vida dos teus filhos, meu Deus, em nome do Senhor Jesus Cristo, Pai, pois sabemos que o Senhor tem todo o poder no céu e na terra para operar de diversas formas, em nome do Senhor Jesus Cristo. Você que ainda não aceitou Jesus, ora comigo agora, diga: Senhor Jesus, perdoa os meus pecados, escreve o meu nome no livro da vida e sela com o teu sangue. Você que está afastado, ora comigo agora, diga: Senhor Jesus, estou voltando para a tua presença, escreve o meu nome no livro da vida. Procura a Igreja Pentecostal Deus é Amor mais próxima da sua casa, estamos de braços abertos para recebê-los, em nome do Senhor Jesus Cristo. Deus abençoe a todos pela audiência. Que o Senhor Jesus continue realizando grandes obras em sua vida. Quem se despede é o seu irmão em Cristo, pastor João Vitor. Fiquem todos na paz do Senhor Jesus.

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No dia 31 de agosto, comemoraremos o centenário de nascimento do Santo Irmão Aldo, aquele

o centenário de nascimento do Santo Irmão Aldo, aquele que, tendo sido escolhido e preparado pela Santa Vó Rosa, cumpriu de maneira honrada e simultânea as funções de primaz, de sucessor do Consolador e de profeta à frente desta Igreja Apostólica.

Sentimo-nos honrados em comemorar, mais uma vez, a data do nascimento do profeta Santo Irmão Aldo. Homenagear a esse santo de Deus é motivo de grande contentamento para todos nós, apostólicos do Consolador e ouvintes da Hora Milagrosa.

Prezados ouvintes da Hora Milagrosa, convidamos a todos para que venham participar das reuniões da Igreja Apostólica que são realizadas nesta cidade de Itararé, estado de São Paulo, com reuniões aos sábados às 19 horas e aos domingos às 11:30 da manhã e na segunda quinta-feira de cada mês às 19:30. O endereço é Rua José Rolim Sobrinho, número 554, Vila Tonico Adolfo. Serão todos muito bem-vindos.

No dia 31 de agosto, comemoraremos o centenário de nascimento daquele que foi o sucessor e legítimo representante da Santa Vó Rosa e que, à frente desta Igreja Apostólica, exerceu as funções de primaz e profeta. Estamos nos referindo ao Santo Irmão Aldo, ó ouvintes. A conduta pautada no bem, na justiça e na consideração para com o semelhante, bem como a dedicação em servir ao Reino dos Céus e à Igreja Apostólica, foram notáveis na vida desse santo de Deus. Exercendo as funções de profeta apostólico, ele conduziu àqueles que creram e confiaram no seu ministério, indicando o caminho da paz, do amor e da libertação humana das amarras deste mundo e agregou a muitos ao caminho da salvação rumo à eternidade. Tendo sido escolhido pela Santa Vó Rosa e aprovado pelo Pai Celestial e pelo seu Divino Espírito Santo, o irmão Aldo recebeu a missão de representar na terra os dons e as virtudes do Consolador da promessa de Nosso Senhor Jesus, a fim de fazer valer sobre nós e o mundo em que vivemos toda a graça dessa Santa Poderosa, de Nosso Senhor Jesus Cristo, de Maria Santíssima e do Senhor Deus e Pai Eterno. Ele desempenhou fielmente as suas atribuições, tanto que as realizações dessa Santa de Deus como Espírito Consolador alcançaram maior expressão e amplitude através dele, profeta Irmão Aldo. Reconhecidos, direcionamos ações de graças e de louvor a ele, Santo Irmão Aldo, por seu exemplo de coragem, de determinação, de perfeita fé em Deus Pai e no seu divino poder e por tudo quanto ele realizou e continua realizando em favor do Reino dos Céus. Que essas celebrações sejam mais do que memórias, que sejam momentos de renovação da fé, de louvor sincero e de reconhecimento pelo amor divino que, através desse santo de Deus, se manifestou e continua se manifestando na história desta Igreja Apostólica e na vida de cada apostólico do Consolador e ouvinte da Hora Milagrosa.

0: Estamos apresentando a Hora Milagrosa e na sequência vai falar-lhes o pastor Ramão Simval Medeiros Machado.
1: Ó prezados irmãos apostólicos, ouvintes deste santo programa Hora Milagrosa, eu cumprimento-lhes em nome do santo profeta irmão Aldo, da Santa Vó Rosa o Consolador e de nossa mãe Virgem Maria Santíssima, desejando a bênção destes santos para a sua vida, para o seu lar, e também o faço em nome de Jesus, nosso Senhor, de Deus, o nosso Pai, do seu Divino Espírito Santo, que vos concedam a unção do seu Santíssimo Espírito, para terem luz de sabedoria a cada dia, para compreenderem as boas novas de salvação dos dias atuais, que foram nos concedidas como a grande bênção de salvação, o ministério da Santa Vó Rosa e do Santo Irmão Aldo. E esta Igreja Apostólica, como a porta, o caminho para o reino dos céus, onde aprendemos a viver para Deus, onde o Santo Irmão Aldo manifesta-se com o seu grande poder para proteger e amparar os humildes e bons de coração. Falo-lhes nesta oportunidade, ó ouvintes, sobre o aniversário de nascimento do Santo Irmão Aldo e o valor do seu ministério para esta Igreja Apostólica. A comemoração do aniversário de nascimento do Santo Profeta Irmão Aldo é no dia 31 de agosto. Com muita gratidão aos céus pela vida preciosa deste santo servo de Deus, nós comemoramos esta data com muito júbilo em nosso coração. E ele, enquanto esteve entre nós durante os 44 anos, o Santo Irmão Aldo foi um digno exemplo de vida para todo o nosso povo, inclusive para todos os nossos ouvintes que estão aprendendo esta doutrina, ouvindo falar do Santo Irmão Aldo. Ele, como servo de Deus, fiel, consagrado, santificado, e em tudo obediente a Jesus nosso Senhor e a Santa Vó Rosa, serviu durante estes 44 anos à frente desta Igreja Apostólica e hoje nos céus, como santo de Deus, continua o seu ministério, coroado de grande poder e glória para ajudar a salvar os mansos e humildes de coração que creem em Jesus como seu Senhor e Salvador, que creem em Maria Santíssima como Mãe de nosso Salvador, Rainha dos céus e Mãe do povo de Deus, e creem, portanto, nesta doutrina que Jesus nos deu, crendo na Santa Vó Rosa como Espírito Consolador. Comemorar é dar valor, é expressar reconhecimento pelo trabalho incansável que o santo primaz e profeta realizou entre nós durante o seu ministério na terra, e pelo progresso que a Igreja alcançou durante o seu governo, tanto no sentido espiritual como no sentido material também, pelo trabalho que ele realizou em espírito para manter esta Igreja ligada aos céus e ao poder celestial. Por muitas vezes, à semelhança do que aconteceu com a Santa Vó Rosa, enquanto ainda vivia entre nós nesta terra, exercendo o seu ministério, o seu espírito era levado por Jesus aos céus e levado na presença de Deus, também o nosso santo irmão Aldo, enquanto estava entre nós no seu corpo, o seu espírito era levado por nossa Santa Vó Rosa aos céus, e levado na presença de Deus, o Pai, a fim de receber orientações divinas em relação ao trabalho da Igreja Apostólica nesta terra, quanto à santificação do seu povo, também para salvar e para realizar curas, inclusive para ser orientado como conduzir e livrar a nossa Igreja do pecado e dos erros doutrinários e do mundanismo. Então notem, amados ouvintes e irmãos apostólicos, que esta glória do ministério do Santo Irmão Aldo, de poder subir aos céus e presenciar a face de Deus e aprender nos céus tudo o que era necessário para a santificação da Igreja Apostólica, é uma grande glória do ministério dele. E isto não é novidade, porque nós sabemos que Deus, o nosso Pai, se manifestou também a outros profetas do passado. Aos apóstolos de Jesus, aprenderam com Jesus quantas revelações foram dadas, por exemplo, a São João de coisas que ele viu nos céus. O Santo Irmão Aldo também é participante desta mesma glória, de conhecer a face de Deus, de receber ensinos preciosos para a santificação do povo de Deus na terra. O que cada apostólico deve ter em seu coração e em sua mente é que a missão e o ministério que o Santo Irmão Aldo realizou entre nós foram e serão a garantia da vitória da Igreja Apostólica e de cada um de nós apostólicos. Isto porque, se a Igreja não se mantiver ligada ao Espírito de Deus, à Santa Vó Rosa, a Jesus Nosso Senhor e a Maria Santíssima e ao Santo Irmão Aldo, perderá tudo o que alcançou. Pense nisto, ouvinte. Assim sendo, devemos ser a cada dia muito consagrados e santificados para a garantia da nossa vitória. Este ensino foi publicado em um dos boletins internos de nossa igreja, ocasião em que o Santo Irmão Aldo afirmou que este esclarecimento sobre a glória de ser levado diante do trono de Deus para receber orientações e como proceder com o governo da Igreja para que ela fosse livre do pecado, do mundanismo e dos erros doutrinários, também ele mostrou o que aconteceu com o povo do profeta Moisés e o povo dos demais profetas do passado, visto que as pessoas que formaram aqueles povos não se mantiveram fiéis aos ensinos do profeta. Então, amados irmãos, veja bem, que nós precisamos nos manter fiéis e obedientes ao que o Santo Irmão Aldo nos ensinou durante todos estes anos, para que nós possamos permanecer em comunhão com Deus e não perder a vida do nosso espírito. Porque não incorrer no erro daqueles que caíram da graça de Deus. A luta do Santo Irmão Aldo nesta Igreja Apostólica durante o seu ministério foi para que prevaleça toda a vontade, a palavra, os ensinos de Jesus e do nosso Deus na vida de cada apostólico. E nós estamos neste período do seu aniversário. E eu lhes digo, irmãos, que para ele, Santo Irmão Aldo, o maior presente que nós podemos apresentar a ele é a nossa fé no seu ministério. E provar esta fé no ministério do Santo Irmão Aldo é obedecer à doutrina e à disciplina que ele pregou e ensinou nesta Igreja Apostólica. Ensinos que ele recebeu da Santa Vó Rosa, recebeu de Jesus, nosso Senhor, e de Deus, o nosso Pai, de Maria Santíssima, que muito a ajudou no seu ministério nesta terra. E hoje, junto com ele, lutam com a Santa Vó Rosa para que o povo apostólico guarde a sua coroa de glória. Valorize esta grande bênção que nós alcançamos, que é o ministério do Santo Irmão Aldo, da Santa Vó Rosa, que é a obra desta Igreja Apostólica na Terra, que faz reviver em nosso espírito a verdadeira fé em Deus, o Pai como Senhor e Criador, que tem poder e domínio sobre o seu povo. Então ele reina sobre nós, e o Santo Irmão Aldo, com a sua vida santificada, foi o vaso precioso para que se manifeste

Aldo, com a sua vida santificada, foi o vaso precioso para que se manifeste entre nós todo o poder de Deus, para salvar, para santificar. Entenderam, prezados ouvintes? Eu vou ler uma palavra do santo irmão Aldo ao seu povo. Eu, irmão Aldo, espero que neste meu aniversário todos meditem no valor do meu ministério, no meu trabalho, em favor de cada apostólico e da igreja, procurando a cada dia serem mais unidos, mais amorosos, mais conscientes do seu dever de filhos de Deus, procurando ajudar o seu irmão, sempre com boa vontade, sem contendas, mas em uma perfeita união na igreja e nos lares e também no desejo de servir a nossa igreja com mais amor, santidade e consagração. Então, apresados irmãos e ouvintes, nós estamos vivendo num tempo de salvação, tempo de misericórdia, da manifestação da misericórdia divina para conosco. Então eu digo-lhes, prezados irmãos, diante das palavras que o santo irmão Aldo legou para nós, deixando este pedido que eu acabei de ler, é um momento para que cada um decida ser mais fiel, decida obedecer a Deus, deixe da rebeldia, deixe das ilusões e das fantasias deste mundo que irão passar, não pertence a Deus, é deste mundo e no mundo irá ficar. Então apegue-se a este santo de Deus, santo irmão Aldo, creia nele como profeta de Deus, apegue-se a Jesus, porque irmãos crendo no irmão Aldo, estarão crendo em Jesus, que profetizou muitas coisas sobre estes tempos das providências que iria tomar para salvar neste tempo da regeneração. Prometeu a vinda do Consolador, já se cumpriu na vida da Santa Avó Rosa. Prometeu que formaria um povo, a Nova Jerusalém, uma cidade santa, quer dizer, cidade, um povo que seria formado nesta terra. Ele disse que desceria dos céus porque seria formado por ele. E nesta igreja ele formou o profeta, o pastor do rebanho de Cristo, para cuidar do seu povo, o profeta santo irmão Aldo. E agora nós vamos comemorar o seu aniversário. Então, amados ouvintes, que cada um se proponha de boa vontade, cheios de fé, de gratidão a Deus por nos amar, por enviar santos para cuidar de nós. Vamos comemorar o aniversário do santo irmão Aldo com muito júbilo, com muita gratidão, homenageando a ele, obedecendo os seus ensinos. Este é o presente que ele espera de nós. Então tenha esta fé viva no seu coração e faça um exame de sua vida, de seus atos, de seus pensamentos. Reavalie a sua caminhada para o reino dos céus e santifique-se mais. E aproveite, irmãos, esta data poderosa.

missões ou na sede de nossa igreja. E faça isto com muita alegria de poder estar reunido junto com o povo de Deus, seus irmãos, nossos irmãos reverentes, cheios de amor. Os receberemos em nossa igreja com muito carinho, com muita gratidão e alegria em nosso coração por tê-los no rebanho de Cristo. E agora eu vou orar em seu favor. Tenha fé e confie nestes santos de Deus. Ó Santíssima e querida Vó Rosa, nosso glorioso Espírito Consolador, em nome de Jesus, nosso Senhor e de Deus, o nosso Pai, a Senhora, cumpre este sagrado ministério, porque és o Consolador, prometido por Jesus, igual a Ele, cheio de poder e de glória para salvar o pecador. Eu rogo nesta hora que a Senhora abençoe os nossos ouvintes da Hora Milagrosa, suas famílias, seu lar, seu trabalho, seus negócios, sua vida, para que eles sejam vencedores das lutas, das dificuldades que estejam enfrentando. Santo profeta irmão Aldo, na comemoração do teu aniversário, estamos unidos numa só fé, num só coração, para praticar o bem, para seguir os seus conselhos. Em nosso lar, eu rogo que o Senhor abençoe esta família, este pai, esta mãe, estes filhos que estão ouvindo, e crendo no seu ministério de profeta de Deus, de pastor do rebanho de Cristo, e os abençoe, os ajude para que eles sejam fiéis e obedientes, e possam em tudo atender os seus pedidos, as suas orientações e viver no temor do Senhor nosso Deus. Abençoe este lar, Santo Irmão Aldo, e conceda-lhes paz. Ajude-os a encontrarem a maneira de se amarem mais, de se perdoarem, de viverem em união e trabalhar para o reino dos céus como família de Deus. E assim possam ser livres das doenças, dos perigos deste mundo, do desemprego, dos problemas de saúde. Dá-lhes, portanto, da sua bênção e amparo, segundo eles mesmos os pedem neste momento. Rogo à Senhora Santa Vó Rosa que unja a água e o óleo que eles colocaram aí próximo a este receptor, para receber a tua bênção e a unção divina, para ter o poder da vida, da saúde, para protegê-los e guardá-los. Santa Vó Rosa, que a tua graça e a sua bênção sejam sobre este lar, esta família, mesmo sendo estas pessoas as primeiras vezes que estão nos ouvindo. Que a Senhora os abençoe, Vó, e os convença

0: dida ao seu povo. E que o nome de Deus, o nosso Pai, seja honrado, glorificado e venerado hoje e eternamente como é nos céus. Amém.
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4: Olá, boa noite.
5: Boa noite para você que nos acompanha em todo o país.
4: Segunda-feira, 24 de agosto de 2026.
5: Vamos aos destaques do dia.
4: Saúde.
5: Meu SUS Digital vai oferecer teleatendimentos a mulheres em situação de violência e mães atípicas. Graziele Bezerra.
6: Cada usuária poderá realizar até 10 sessões. Ao final das sessões, a mulher poderá ser encaminhada para a continuidade do cuidado em um centro de atenção psicossocial.
4: Motoristas já podem consultar em um único lugar as passagens por pedágios eletrônicos e verificar se há tarifas pendentes.
5: Plataforma reúne dados sobre registro, situação da tarifa e canal de pagamento. Luciana Colares de Holanda.
7: O pedágio eletrônico, chamado de Free Flow, permite a passagem de veículos pelos pontos de cobrança sem a necessidade de parada em cancelas ou cabines fiscais.
4: Mobilização por pessoas desaparecidas.
5: Familiares podem doar DNA para auxiliar nas buscas. Pablo Mundim.
8: O DNA do familiar é incluído em bancos de perfis genéticos e pode ser comparado com materiais de pessoas encontradas vivas ou mortas cuja identidade ainda não foi confirmada.
4: Hoje, na apresentação da Voz do Brasil, Luciana Vasconcelos e Luciano Seixas.
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4: Pequenas empresas devem ficar de olho. O número de serviços disponíveis em órgãos do Poder Público Federal deve aumentar. E assim, podem surgir novas oportunidades de negócios.
5: E como funciona? Por meio de plataforma, o órgão público divulga uma necessidade de serviço ou de aquisição de alimentos. E os fornecedores cadastrados podem enviar suas propostas com o preço pelo qual realizariam o trabalho.
4: Quem tem mais informações ao vivo é Gabriela Noronha. Boa noite, Gabriela.
9: Boa noite, Luciano. Boa noite a todos os ouvintes da Voz do Brasil. Boa noite, Luciana. Olha, é isso mesmo. Bancos públicos, Correios e outras entidades federais, como o Fundo Nacional de Desenvolvimento da Educação, o FNDE, vão utilizar a plataforma Contrata Mais Brasil para contratar microempreendedores individuais em serviços de manutenção e pequenos reparos e também outros serviços. Com a assinatura do termo de adesão nesta segunda-feira, as instituições públicas se somam aos demais órgãos federais, como escolas, prefeituras, governos estaduais e também que já utilizam, né, a ferramenta para contratar os serviços. A lista inclui profissionais de diferentes áreas, como explica o ministro do Empreendedorismo, da Microempresa e da Empresa de Pequeno Porte, Paulo Henrique Pereira.
10: É a possibilidade de uma escola contratar o pedreiro, pintor do bairro, que às vezes tem a filha ou o filho estudando na escola, para fazer o serviço público, ao invés de mandar esse dinheiro para uma grande empresa. É um hospital que vai comprar comida de um produtor local, ou uma agência do Banco do Brasil que vai buscar lá a cozinheira para fazer um evento que é uma empreendedora local, deixando o dinheiro nos territórios, nas localidades.
9: E olha, para participar, o MEI e microempresas devem acessar a plataforma com a conta gov.br, informar o CNPJ, realizar o cadastro no sistema de cadastramento unificado de fornecedores e, quando necessário, selecionar os serviços que oferecem. A partir daí, eles poderão enviar propostas para oportunidades disponíveis em seu município ou região. E a contratação é realizada toda de forma digital e pode ser concluída em até 5 dias. após a publicação da demanda pelo órgão público. A secretária-geral